0: É tão simples, é tão simples.
1: Vivemos tão depressa e o tempo não para, que cai no esquecimento olharmos uns para os outros. A dinâmica da vida é que nos deixa assim.

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Bom dia, boa manhã de quinta-feira. Eu sou André Penin, estou consigo até às 7 da manhã e arrancamos esta hora das 5 com uma das músicas do momento, The Great Divide, de Noah Kahan. Bom dia.

Rádio Comercial, bom dia, boa manhã de quinta-feira. Eu sou André Penin, estou consigo até às 7 da manhã. Se ainda não saiu da cama, se calhar é um bom dia para ficar em casa, porque espera-se mais um dia de muita chuva aqui na Rádio Comercial. A chuva é outra. São os Calema com Chuva de Amor.

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0: concertos com o apoio da Rádio Comercial a não perder. Já a seguir temos Harry Styles.
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0: Seguimos viagem. Está na hora das primeiras notícias do dia com o Paulo Rico. Bom dia, Paulo.
1: Bom dia, André. Há dois portugueses desaparecidos no Nepal depois das inundações repentinas que atingiram a fronteira entre Nepal e Tibete. No total são cerca de 1000 desaparecidos, entre eles dois portugueses. Pelo menos 160 pessoas morreram na sequência das inundações violentas. O número de vítimas, no entanto, deve ser maior dada a dimensão da catástrofe natural. Inundações que foram provocadas por um colapso de um glaciar nos Himalaias. Fenómeno tão forte que provocou mesmo um terremoto de 5.2 na escala de Richter e gerou depois uma enxurrada de rochas, gelo, água, aliás, e terra. 11 distritos do Portugal continental estão sob aviso amarelo, previsão de chuva e trovoada esta quinta-feira. O IPMA avisa ainda

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Nas noites escuras e também nas manhãs nubladas, o amor salva e a música também salva. Esta chama-se Homewrecker, do Sommer. É o atual número 1 do TNT Todos no Top. Bom dia, eu sou André Penin, estou consigo até às 7. Tenho uma ótima quinta-feira.

0: Pedro, Tutimão, Tutilharru, todos os ouvintes, como é que é? É isso é que é preciso. Esta então, música dá dele a qualquer coisa. O que faz confusão é publicidade.
1: Publicidade?
0: Tem publicidade na música.
1: Então.
0: Põe Nívia. Põe Nívia.
2: Epá, eu adoro, confesso que eu adoro quando estragam canções.
1: Pá, David.
2: Nunca mais na vida vamos ouvir esta canção.
1: Agora vais sempre achar que.
2: Põe Nívia. Põe Nívia, muito bom. Não sei se me apetece insultá-lo ou abraçá-lo.
0: Põe Nívia.
2: Não sei quanto a vocês, mas eu estou em negação. Negação porquê? Porque eu sei que está mau tempo, mas recuso-me a vestir uma camisola.
1: Sim, sim.
2: E então vem t-shirt. Porquê? Porque é agosto.
3: Estou em negação, igual ao Vasco. É mês de agosto, ainda não acabou, não é para vestir camisolas. Então eu também estou com uma t-shirt. Mas cheguei ao carro e estão 16 graus. Mas a pessoa aguenta.
1: E não é a única.
4: Vasco, estou contigo, mas neste caso relacionado com os chinelos. Recuso-me.
2: Pés não têm frio.
4: A andar de sapato fechado.
1: Não pode ser.
4: Nem que chova milhões.
1: Pode chover milhões.
4: Andar de sandálias e chinelos. Beijinho.
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1: Há zonas do país onde é mais difícil ser negacionista do tempo, não é?
7: A todos os negacionistas, venham aqui para o sopé da Serra da Estrela. Neste momento estão 10 graus e venha com a t-shirtzinha, se possível de manga cava, que é para ver aí o que é bom para a tosse.
1: 10 graus.
7: Grande abraço.
2: Eu aí acredito.
1: Sim, aqui já acreditas que é inverno.
2: Acredito.
1: Aqui não só acreditas como abraças o inverno.
2: Oh, oh.
1: Tragam realmente um casaco.
2: E o Duffy.
1: E mesmo as ceroilas.
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1: Nomes de cães da equipa da Comercial. Bora.
2: É uma fruta que é prima do pêssego.
1: Al.
8: Al.
1: Depois tem um P. Al. Depois tem um E.
2: Alperce.
1: Okay.
2: Reis Magos, quais é que são?
8: Baltazar.
1: Está certo, pronto, siga.
2: Já está certo. Tá. Não se faz chocolate sem isto.
8: Cacau.
2: Boa.
1: Cacau.
2: Boa. Boa. Olha, a minha cadela, a mais velha, não é a Roseta nem Cantafado. É a Cuca, está certo. Olha, uma bolacha que se molha no leite. É Orel, está certo.
8: Orel.
9: Acabou de perder um lindíssimo colar isabelino. Se não sabe o que é, um colar isabelino é um daqueles cones ou abajures que os cães usam na cabeça para não lamberem as feridas. Tinha que dar um mês com ele.
8: O Francisco está muito contente.
1: Não tem que andar com isto durante um mês. Epá, que...
2: Só eu que chamo aquilo o funil.
1: É o funil, sim, sim, é o funil.
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10: Oh, 10 a 0.
2: 10. Não está nos vossos planos um segundo cão?
1: Não, já esteve em debate, sim. Mas...
2: Um amigo ou uma amiga para o Rio?
1: Não, mas a administração ainda não autorizou.
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1: Ah, entretanto, teorias.
11: Em relação ao tempo, porque é que num sítio está sol, num sítio está chuva? Porque é uma mera previsão. Só prevê. Porque se eles tivessem a certeza, chamava-se certidão. Obrigado, bom dia.
1: E pronto.
2: Tudo está certo na mensagem.
1: Está tudo.
2: O conteúdo,
1: o tom,
2: é? Especialmente o tom.
1: É uma
2: boa mensagem deste nosso
1: mensagem de quem pensou no assunto.
2: É pá, sem dúvida.
1: O António esteve a pensar.
2: E que tinha isto guardado há muito tempo.
1: Sim, sim, ele tinha isto para dizer, mas foi muito ponderado. Foi hoje.
2: Hoje vou partilhar com o mundo a minha certidão.
1: Sim, sim.
6: Ontem foi assim.
1: Gente, às vezes chega ao fim do programa e não tem essa noção, mas ontem aconteceu muita coisa.
12: Muita coisa, é com toda a certidão, Pedro. É
1: com toda a certidão.
12: E hoje acontece muita coisa também.
1: Pá, sim, sim, vamos pelo menos tentar fazer com que aconteça. Pá, isto foi extraordinário. Olha, bom dia, como é que estás?
12: Estou bem. Estou um bocadinho cansado.
1: Sim, sim.
12: Porque a minha filha esta noite decidiu não me dar uma boa noite, mas está tudo bem, está tudo certo, estou bem disposto.
1: Meu caro, é uma coisa que vem com o fascínio da maternidade, também vem essa parte.
12: É assim, eu encaro sempre como faz parte.
1: Mas é que
12: faz
1: é mesmo.
12: Faz parte da viagem.
1: Mas é que é mesmo. E que bela viagem está a ser. Obrigado, André. Até já, vamos para a música do meu tempo. Para, atenção, eu adorava esta banda e este artista depois teve uma carreira a solo também, mas devo confessar aqui que foi a única vez em que eu adormeci num camarote do Coliseu dos Recreios. Mas em minha defesa, eu tinha feito, portanto, eu fazia noticiários de madrugada, quando comecei nestas leads. Portanto, entrava às 11 da noite e saía às 7 da manhã, e depois tinha aulas na faculdade.

0: o caminho é em frente, Pedro Ribeiro.
1: Vai ter que ser. Ah, isto entrou direto. Ok, espera aí, já falamos.
0: Até já.
2: Ontem foi assim. It was just like a
1: song. When We Were Young, a Adele. É uma grande música. O David Soares também concorda.
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até para aí à 1 da tarde. Pois a ideia era dormir à tarde e por alguma razão nesse dia não dormi, fui logo para a rádio e havia um concerto à noite do qual eu tinha que sair mais cedo porque tinha que ir fazer as madrugadas. Mas acontece que realmente arranjaram-nos uns bilhetes para um camarote do Coliseu e possivelmente enquanto eles estavam a tocar músicas como esta, que eu adorava, eu posso ter-me debruçado sobre aquela espécie de varanda e terem-me acordado dizendo: olha, tens que ir para a rádio. Eu, bom.

que eu adorava, eu posso ter-me debruçado sobre aquela espécie de varanda e terem-me acordado dizendo: olha, tens que ir para a rádio. Eu, bom, naquele que seria um padrão na minha vida, que era acordarem-me para me dizer: olha, tens que ir para a rádio. Estamos a falar dos inconfundíveis Lloyd Cole and the Commotions, que eram uma banda de culto na altura em Portugal, anos 80. Eram ao mesmo tempo pop, mainstream, mas também tinham um certo lado de alternativo que os tornava mais respeitáveis junto das pessoas que eram mais alternativas, portanto faziam o pleno. Havia uma série de canções deles que fizeram grande sucesso. Eu acho que eles até fizeram mais sucesso a tal altura em Portugal do que provavelmente no país de origem. Por falar no país de origem, eles têm uma origem engraçada, porque eles são todos escoceses, de Glasgow, menos o Lloyd Cole, que é inglês. Ainda assim, a banda é qualificada como uma banda escocesa. Porquê? Porque foi em Glasgow que eles se juntaram, quando o Lloyd Cole estudava em Glasgow. Ficámos aqui Rattlesnakes e Brand New Friend. Havia uma música chamada Lost Weekend, mas isto é muito de... Isto é muito de ratinho da rádio. Mas sei lá, a dada altura eles tornaram-se realmente grandes. Havia no último disco, eles só têm três discos originais, né? Havia uma música chamada My Bag. Do mesmo disco, quando está uma canção chamada From the Hip. E também onde está, meu Deus, aquele que será porventura o maior sucesso da carreira dos Lloyd Cole and the Commotions. Algo se passou a dada altura na vida deles, ou dele, Lloyd Cole, com uma rapariga chamada Jennifer. Jennifer.

0: perguntar a mim próprio, preparando-me para a intempérie emocional que viria aí nas semanas seguintes. Are you ready to be heartbroken?
1: Isto é super canção. Isto, para quem é da minha geração, é no alvo. A letra desta música. E esta mudança agora?

0: uma grande viagem na música do meu tempo hoje. Aos escoceses com o vocalista inglês Lloyd Cole and the Commotions. São 7 da manhã. Acertamos o passo das notícias para começar amanhã com o Paulo Rico. Paulo, bom dia.
1: Bom dia, Pedro. Há dois portugueses desaparecidos no Nepal depois das inundações repentinas que atingiram a fronteira entre Nepal e Tibete. No total são cerca de 1000 desaparecidos, entre eles dois portugueses, pelo menos 160 mortos na sequência dessas inundações violentas. O número de vítimas, no entanto, deve ser maior, dada a dimensão da catástrofe natural. Inundações que foram provocadas, tudo indica, por um colapso de um glaciar nos Himalaias. 11 distritos do Portugal continental estão hoje sob aviso amarelo, previsão de chuva e trovoada esta quinta-feira. O IPMA avisa ainda para a possibilidade de ocorrência de fenómenos meteorológicos localizados, avisos que vão durar até ao início da tarde. Para amanhã já não haverá avisos. É ouvido hoje em tribunal o homem que atropelou 16 pessoas em Albufeira. O condutor de 35 anos estava sob efeito de álcool, foi detido depois de uma tentativa de fuga. Era para ser ouvido ontem, mas foi adiado para hoje. Dois dos feridos ficaram em estado grave. Benfica e Braga podem carimbar hoje a passagem à fase de liga das competições europeias de futebol. O Benfica joga na Dinamarca a partir das 7 da tarde com o Aros, ganhou 3-1 na primeira mão. O Braga joga na Áustria com o Austria de Viena, meia hora depois, ganhou 2-0 no Minho na primeira mão. Em caso de apuramento, Benfica na Liga Europa e Braga na Liga Conferência juntam-se a Porto e Sporting na Liga dos Campeões e ao Torriense também na Liga Europa. E por falar em Porto e Sporting, hoje é dia de sorteio da Champions, vão ficar a conhecer os 8 adversários, 4 jogos em casa, 4 jogos fora. É o mesmo modelo dos últimos 2 anos. Nesta edição há 2 equipas estreantes, o Como da Itália e o Sabá do Azerbaijão. José Mourinho do Real Madrid e Rui Borges do Sporting são os únicos 2 treinadores portugueses presentes nesta fase de Liga da Champions. Porto e Sporting estão no pote 2 do sorteio, começa às 5 da tarde. A primeira jornada é de 8 a 10 de setembro.
0: Muito bem, 7 horas 2 minutos. Vamos saber como está a começar esta manhã de trânsito, depois de uma manhã marcada pela chuva em muitos pontos do país. Cláudia, bom dia.
2: Olá, muito bom dia.
0: Então, conta lá.
2: Já está a começar com um acidente no eixo norte-sul, no sentido sul-norte, Campolide de Telheiras, logo a seguir à saída para Entre Campos, acesso à Avenida das Forças Armadas. A via direita e a via central, junto ao viaduto, estão fechadas e o trânsito já está a ficar complicado. Muita atenção, então, Sete Rios, no sentido sul-norte. Antes, para a ponte 25 de Abril, também já há mais trânsito. Por enquanto, abrandamento em Almada no acesso às portagens, mas também o alerta para uma viatura parada em via esquerda com avaria em Pinamanique, logo no início da segunda circular, ligação do IC19 e da Cril, zona da Radial de Benfica.

0: justamente por causa dos aguaceiros fortes, acompanhados de vento, que também vai ser forte na faixa costeira e nas terras altas. Descem as temperaturas em todo o país. As máximas para hoje, Guarda apenas 15 graus de máximo, Viseu 17, Vila Real 18, Viana do Castelo, Braga, Bragança e Porto 19, Coimbra 21, Aveiro, Leiria e Porto Alegre 22, Castelo Branco e Lisboa 23, a máxima para Évora, Beja e Santarém hoje é de 24, Setúbal, Faro e Ponta Delgada 25 e Funchal 26. A seguir, nas manhãs da comercial, o Tom Odell.
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0: The Killers. E Human. É sempre bom voltar lá. Entretanto, Vasco, bom dia. Pessoas querem saber coisas.
1: Bom dia, comerciais. Como é que é? Essas vendas?
0: Ah.
1: Esse é que é preciso. Pedro, queres saber se realmente o Vasco está a dar o corpo a manifesto?
0: Então, mas então,
1: porquê? Queres saber, não é assim, ai tal, e depois não comprei.
2: Então,
1: o Vasco hoje, t-shirt, polo? Como é que é? Queres saber? Não é tal, ai tal. Somos team t-shirt. Vamos lá. Como é que ele foi hoje?
0: Ele próprio pode explicar.
2: Como é que chama o nosso ouvinte?
0: O nosso ouvinte, peraí, deixa ver se ele está aqui. É o David.
2: David, olá David, bom dia. Então, eu saio do meu quarto, não é? Já vestido, e de repente percebo que lá fora está
0: a intempérie.
2: Mas está uma chuvada brutal.
0: Sim, sim.
2: E eu pensava, eu não vou levar casaco. Mas depois abri a porta de casa, percebi a chuvada que estava e só fui buscar um casaquinho daqueles mesmo corta-vento que
0: é
2: dá
0: um,
2: para a chuva.
0: É um corta-vento também.
2: Mas de resto, estou de t-shirtzinha de verão, que é uma t-shirtzinha de verão, e estou com calças. Ao conta, o Paulo Rico está em negação meteorológica em cima e em baixo.
0: Sim, está de calções, não está?
2: Está de t-shirt lá das t-shirts do futebol.
0: Do futebol, sim.
2: E está de calções. E eu digo assim: ó Paulo, isso é negação meteorológica em cima e em baixo. Ele está bem, mas estou de guarda-chuva.
0: Ah, excelente. Eu já hoje vi, quando cheguei à rádio, pessoal de guarda-chuva, pensei: isto é um quadro. Estamos em agosto, malta na rua de guarda-chuva. Não estava à espera.
2: Mas é admissível calções e guarda-chuva?
0: Esquisito, não é? Ou andar de sandálias e guarda-chuva? Ali os pés a fazer slap-slap.
2: É um termo técnico.
0: Sim, sim. A seguir, damos os parabéns à Carolina dos Landes, que faz anos hoje.
3: Parabéns. Não acredito. Estás a falar a sério? Oh my God!
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7: São ouvintes que usam habitualmente a A3. Houve um acidente ao quilómetro 6, é no sentido de Braga-Porto. Acidente contado aqui na primeira pessoa pela nossa ouvinte Elizabeth Paixão. Obrigada, Elizabeth. Conte lá.
8: Bom dia. Só para deixar informação que está um acidente na A3 ao quilómetro 6, no sentido Braga-Porto, após as portagens da Maia. O carro está imobilizado na faixa da esquerda e não está sinalizado. A visibilidade está reduzida, por isso, cuidado.
7: Obrigado, Elizabeth. Portanto, é ao quilómetro 6 da A3, no sentido Braga-Porto.
9: Eu adoro este espírito de comunidade que se vive no programa.
7: Há uma certa rede social do trânsito.
9: Adorava, né, que se esticasse para... Olá, ouvintes de Rádio Comercial. Ouvi dizer que hoje a minha mãe fez rancho. Fez rancho para 40.
7: Apareçam.
9: Por isso apareçam, a morada é esta, estamos estão à vontade. Pá, se quiser lá levar a vinhaça, levem.
7: Mas o que é que teria levado a senhora a fazer rancho para 40? Acordou de manhã.
9: A minha mãe já está com uma idade avançada, já perdeu assim a ideia das contas.
7: E portanto,
9: olha, quando faz a mãe.
7: Só percebeu que era para 40 quando percebeu. Pá, isto parece um tanque, mas é de facto uma panela, sim senhor. A Carolina dos Landes faz 35 anos hoje, parabéns.
9: Parabéns,
7: Carolina.
1: Uma coisa um bocadinho ingrata, não poderes dizer o quão duro é o pós-parto, porque estás tão feliz e é uma benção tão grande ter um filho que quase que te sentes mal de dizer a verdade sobre como te estás a sentir. E a verdade é que os primeiros tempos, aquele primeiro mês, mês e meio, é mesmo um desafio muito grande para as mulheres. E pronto, e esta canção vem um bocadinho falar desse espaço onde nós temos vergonha de pedir ajuda e de dizer que não estamos assim

0: Pois, paradinha em cima da Ponte da Arrábida, a ouvir-vos, parabéns à Carolina dos Landes. E de facto, aqui estão as mães também neste momento de preparar um regresso às aulas em que todos também precisam que cuidem da mãe e das mães que cuidam de todos. Um beijinho muito grande, bom dia. E sim, rádio é amor.
1: É isso tudo, são 7h29. 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Cláudia, o que é que se passa?
2: Com dificuldades na A3, devido ao acidente que há pouco aqui a nossa ouvinte deu conta, ao quilómetro 6, é a seguir às portagens na Maia, via esquerda ocupada, a brisa já está no local, em direção ao Porto, o trânsito nesta zona já está mais condicionado, uma manhã com chuva, visibilidade reduzida, água acumulada nas vias, é o caso na zona centro em Cantanhede, na Nacional 234, e também em Coimbra, no centro da cidade, na Avenida Guarda Inglesa, noutros pontos é mesmo necessário circular com todo o cuidado. Tenho também informação de acidente em Porto de Mós, no IC2, chegada à rotunda da Tremoceira. Em Lisboa, acidente em fase de resolução no eixo norte-sul, em Sete Rios, no sentido sul-norte. Ficaram ocupadas duas vias, o trânsito tem estado aí condicionado. Agora também avaria na parte final do túnel de Benfica, na Cril, no sentido Sacavém-Algés, e já há mais trânsito no IC19 e também no acesso da Almada para a Ponte 25 de Abril. Um alerta para um pesado tombado, embora na Berma, na A6, Vendas Novas, Montemor, é necessário circular com todo o cuidado. Quilómetro 33, no sentido Marateca-Caia.
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3: A chuva continua aí, aguaceiros por vezes fortes na previsão, aguaceiros previstos para o norte e para o centro, e temos vários distritos em aviso amarelo, aliás, vamos ser aqui rigorosos. São 11 distritos, perguntei a Paulo Rico, ele disse, Vasco, é de Coimbra para cima. E é de
1: exato.
3: Coimbra para cima.
1: Fica assim explicado.
3: Fica-se explicado e explica-se muito bem. Quanto a temperaturas estão mais baixas, vamos começar na Guarda, nos 15 de máxima, Viseu 17, Vila Real 18, 19 no Porto, em Bragança, Braga e também 19 máxima em Viana do Castelo, Coimbra 21, 22 em Leiria, Aveiro e Porto Alegre, Lisboa e Castelo Branco nos 23, Santarém, Évora e Beja 24, Setúbal, Faro e Ponta Delgada 25 e Funchal chega aos 26.
1: Agora 7h31. 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Agora a informação com o Paulo Rico. Paulo, bom dia.
4: Bom dia. Há dois portugueses desaparecidos no Nepal depois das inundações repentinas que atingiram a fronteira entre Nepal e Tibete. No total, cerca de 1000 desaparecidos, entre eles dois portugueses. Pelo menos 165 pessoas morreram na sequência dessas inundações violentas. Era para ser ontem, mas foi adiado para hoje. O homem de 35 anos que atropelou 16 pessoas em Albufeira vai ser ouvido esta quinta-feira em tribunal. Dois dos feridos estão em estado grave. Vitória do Real Madrid no primeiro jogo de José Mourinho em casa, vitória por 4-1 sobre a Real Sociedade, hat-trick de Mbappé. Foi a segunda vitória para o Real em duas jornadas da Liga Espanhola, no jogo que marcou, como disse, o regresso de Mourinho ao Santiago Bernabéu, 13 anos depois.
1: As imagens do Nepal são absurdas. Eu ontem quando apareceram-me no Instagram aquelas imagens, juro-vos, eu pensei, isto é IA, pensei, isto é feito. Vocês viram as imagens?
3: Não vi.
1: A dimensão da... Aquilo é um glaciar que se desfez, basicamente, nos Himalaias e veio por ali abaixo, manda pontes abaixo, galga... É um rio de lama. Mas é uma coisa de uma dimensão, é uma coisa bíblica, impressionante. É mesmo, impressionante.
4: A Armandora fez lembrar o tsunami.

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7: 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Senhoras e senhores, está esgotado o Christmas in the Night deste ano, 19 de dezembro, Mel Arena. Não há nem mais um lugar. E, portanto, mesmo sendo agosto, hoje é dia de Natal para a Rádio Comercial.

0: que de certa maneira já ensaiámos para o Christmas, podemos seguir em frente e com uma efeméride lembrada por um ouvinte. Isto é incrível, o tempo não passa só por nós. Faz hoje exatamente 35 anos, que foi editado, senhoras e senhores, o primeiro disco dos Pearl Jam. Faz hoje 35 anos que saiu o álbum 10.
1: Está acabado.
0: Oh yeah.
1: Tu não sabes fazer contas, és mau matemático.
0: Meu Deus. Tinha esta. Para toda uma geração, isto foi absolutamente marcante. Foi a descoberta de um mundo novo musical. E algo, acho que os Pearl Jam estão lá no topo enquanto embaixadores do movimento grunge de Seattle para o mundo. Tay Alive, aliás, tem o Even Flow, Tay Alive também, que dá título ao festival que nós apoiamos desde a primeira edição e que teve os Pearl Jam na primeira edição. Aliás, já teve várias vezes, mas na primeira estiveram. Já sei que disco é que eu vou ouvir hoje por inteiro, assim que tiver a oportunidade.
2: Este é daqueles discos que põe-se play na canção 1 e depois é deixar
0: depois
2: andar.
0: Depois é seguir, é seguir.
2: É deixar andar.
0: É. Diz calhaço. Mas estou como tu, como assim 35 anos deste disco?

0: É que tem que se pensar que isto vem a seguir aos anos 80. E acho que nada nos preparou para esta sonoridade, para estas guitarras à solta.
1: É que de repente assim do nada surgem Nirvana, Pearl Jam, Soundgarden,
0: Alice in Chains, Stone Temple Pilots.
2: E era tudo bom.
0: Era tudo bom.
1: Ei, pá,
0: este disco,
1: e este videoclipe.
0: Desculpa lá. Cada tiro, cada mel, cada cavadela, cada minhoca. Faz hoje 35 anos que sai o primeiro disco dos Pearl Jam. E por isso, connosco esta manhã, Eddie Vedder. Eddie, bom dia. Não vai acontecer.

0: ainda por cima são uma banda que tem uma legião de seguidores em Portugal muito particular. Houve uma altura em que eles gravavam todos os álbuns e depois lançavam em CD, e há um que é gravado no Restelo.
1: No caso foi esse concerto. Aliás, eu fui ao... A estreia dos Pearl Jam em Portugal é um concerto duplo no Dramático Cascais.
0: Ah, não vi.
1: É verdade, eu fui ao segundo.
0: Vi os Nirvana em Cascais. Têm essa medalha.
1: Ok, boa.
0: Mas vi no meio de um certo nevoeiro que se fazia sentir no pavilhão.
1: Ah, isso era concertos ao fim da tarde, chegar na Neblina de Cascais.
0: Aquela névoa
1: ali ao pé da Marina.
0: Havia zonas do pavilhão que estavam black. Não sei se estavam, mas deu-me jeito aqui.
1: Olha, das canções todas que podiam ter escolhido para dar no meu festival, eu acho que o Alive de facto é uma boa escolha, porque nós black se calhar não era tão agradável.
0: Se calhar não era tão... Este ano quem é que vem ao black em Algés? Não resultava tão bem. Senhoras e senhores, Black dos Pearl Jam, do primeiro álbum que saiu, faz hoje exatamente 35 anos.

sido uma manhã de recordação e de repente eu vejo no mítico concerto do Restelo dos Pearl Jam e toda uma vida que foi construída nessa altura vem-me à memória. Obrigada, Comercial, por vocês estarem sempre nestas datas tão especiais.

0: 35 anos depois, mantém-se a força desta canção e deste disco que faz hoje justamente 35 anos que foi editado, o álbum 10, o primeiro dos Pearl Jam. Para matar saudades dos Pearl Jam, tem sempre a nossa rádio digital que só toca rock, a comercial Rádio Rock, disponível na nossa aplicação e também no nosso site e no Rail. Meu Deus, vou lá muitas vezes. 11 minutos para as 8 da manhã.
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0: Amanhã com muita chuva a norte, já tínhamos tido problemas na A3, agora temos na A29, ao quilómetro 46, a caminho do Porto. Há um acidente que envolve vários carros, diz um ouvinte nosso aqui no WhatsApp da Comercial, a quem agradecemos, é o Helder. Ele acrescenta que neste momento a via da esquerda está cortada, portanto, muito cuidado, A29, ao quilómetro 46, a caminho do Porto, é um acidente com vários carros.

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1: Enquanto tocava esta incrível música da Raya, estávamos aqui a conversar e da conversa nasce uma inesperada dose dupla que vem aí. Where is my... Mas antes disso, quero só dar nota de que de facto está a ser uma manhã difícil. À saída da ponte 25 de Abril para Alcântara, está um carro atravessado e ainda não está sinalizado. Cuidado.
2: Isso
1: é
2: onde?
1: É na saída da ponte 25 de Abril, na saída para Alcântara.
2: Logo a primeira, à direita.
1: Logo a primeira, à direita, o carro está atravessado, logo a seguir à curva, pois. Muito perigoso. Um alerta deixado aqui por uma ouvinte nossa, que é a Bia, a quem também agradecemos.
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1: E a culpa desta dose dupla é do teu filho.
2: É do meu filho Tomás, que é grande fã da Ray. E então, vamos no carro, o último disco dela é espetacular. E de quando acaba o disco, há outras canções da Ray que surgem. Uhum. E de repente começa a tocar a canção que vai vir a seguir, que eu não fazia ideia que era a voz da Ray. Toda a gente conhece a canção. A canção é de 2016. E eu não fazia ideia que a voz era
1: claro
2: da Ray.
1: Sim,
2: mas
1: sim.
2: A voz é da Ray.
1: É sim, senhor, é esta.

0: Rádio Comercial, bom dia, são 8 da manhã. Há muito para contar em relação ao trânsito. Estava aqui há alguns minutos com a lista completa de acidentes. Há problemas também, além daqueles que já avançámos há bocadinho, há problemas também na segunda circular em Lisboa, à saída do aeroporto, com um acidente na via do meio, com vários carros. E há também um acidente com vários carros na A20. A Cláudia Capela falará disso tudo daqui a pouco. Mas antes, o essencial da informação desta manhã com o Paulo Rico. Paulo, bom dia.
1: Bom dia. Também por causa disso, 4 distritos passaram já esta manhã de aviso amarelo para laranja. O IPMA colocou Braga, Porto, Aveiro e Coimbra com esse aviso laranja por causa da chuva mais intensa esperada até às 9 da manhã. Com aviso amarelo até meio da tarde vão estar 11 distritos, também com previsão de chuva e trovoada esta quinta-feira. O IPMA avisa ainda para a possibilidade de ocorrência de fenómenos meteorológicos localizados, mas para amanhã já não há avisos. Há 2 portugueses desaparecidos no Nepal, depois das inundações repentinas que atingiram a fronteira entre Nepal e Tibete. No total, cerca de 1.000 desaparecidos, 2 portugueses e pelo menos 160 mortos na sequência de inundações violentas. O número de vítimas, no entanto, deve ser muito maior, dada a dimensão da catástrofe natural. Inundações provocadas por um colapso de um glaciar nos Himalaias, fenómeno tão forte que provocou um terremoto de 5.2 na escala de Richter e gerou uma enxurrada de rocha, gelo, água e terra. Benfica e Braga podem carimbar esta quinta-feira a passagem à fase de Liga das Competições Europeias de Futebol. O Benfica joga na Dinamarca a partir das 7 da tarde, jogo com o Auros, ganhou 3-1, Benfica na primeira mão. O Braga na Áustria joga com o Áustria de Viena meia hora depois. O Braga ganhou por 2-0 no Minho na primeira mão. Em caso de apuramento, Benfica na Liga Europa e Braga na Liga Conferência, juntam-se a Porto e Sporting na Liga dos Campeões e ao Torriense na Liga Europa. E por falar em Porto e Sporting, hoje é dia de sorteio da Champions, vão ficar a conhecer os 8 adversários, 4 jogos em casa, 4 jogos fora, o mesmo modelo dos últimos 2 anos. Nesta edição, 2 equipas estreantes, o Como de Itália e o Sabá, do Azerbaijão, José Mourinho no Real Madrid e Rui Borges no Sporting são os únicos portugueses nesta fase da Liga dos Campeões. Porto e Sporting estão no pote 2 do sorteio, começa às 5 da tarde. A primeira jornada é entre os dias 8 e 10 de setembro.
2: E só para recordar que já não há bolinhas, pois portanto não. Agora é tudo por computador e é um bocadinho mais rápido.
0: Mas perdeu-me um certo encanto.
2: Mas aquelas bolinhas eram muito...
0: Tinham mudanças súbitas de temperatura?
2: Era, não era?
0: Consideras?
2: Era, de vez em quando havia ali bolinhas malandras.
0: Não sei, 8 horas, quase 3 minutos. Cláudia, lista dos acidentes, bom dia.
3: É isso, e começo pela situação na A20, com o alerta para que circule com muito cuidado a partir da ligação da A1 com a A20 no Nó dos Carvalhos em direção ao Porto, à Ponte do Freixo, porque há um acidente, é numa zona de descida acentuada junto ao Nó da A32, via direita está ocupada e também a via do acesso da A32 e por isso também aqui o trânsito muito condicionado, muita atenção nesta zona de Vila Nova de Gaia. Outro acidente também ainda em Vila Nova de Gaia, na ligação Espinho-Granja, na A29, há pouco também aqui deste ponto, a via esquerda ocupada, o trânsito aqui também demorado, e na A3 ainda acidente em via esquerda ao quilómetro 6, é a seguir às portagens na Maia, no sentido Braga-Porto. Mas agora a notícia de um outro acidente ainda antes da saída para a circunvalação, também já está a afetar mais o trânsito a partir do nó com a A4. Quanto à área de Lisboa, atenção a despiste na saída da Ponte Vasco da Gama para a segunda circular em Sacavém, também na segunda circular essa informação de acidente em Encarnação, aeroporto. E também ainda há nota para um acidente que ocorreu, mas já está a ser resolvido no ramo de saída da Ponte 25 de Abril, sem direção à Avenida de Ceuta, ligação à Alcântara.
0: Uma manhã muito, muito difícil. Por favor, vá com cuidado, vá mais devagar, que as condições estão de facto muito difíceis para o trânsito. 8 horas, 4 minutos.
4: Já agora está no trânsito e está...

0: Aveiro, Porto e Coimbra, depois passam a aviso amarelo e voltamos a ter 11 distritos em aviso amarelo, tal como tínhamos há pouco. No que toca a máximas, temos hoje Guarda nos 15, Viseu 17, Vila Real 18, Viana do Castelo, Braga, Bragança e Porto nos 19, Coimbra 21, Aveiro, Leiria, Porto Alegre 22, Lisboa e Castelo Branco 23, Santarém, Évora e Beja 24, Setúbal, Faro e Ponta Delgada 25, Funchal 26, no dia em que continuamos com chuva, em especial no norte e no centro do país.
1: Entretanto, 8 e 5...
2: Acabaram de abrir as inscrições para o 10-0. Hoje jogamos ao stop, mas ao contrário. Portanto, jogamos ao pote. Já vai perceber. 808-20-10-30 está a valer.
0: Oh, pote, é para. Que saudade de jogar pote.
1: André, tu não tens melhoras nenhumas.
0: É pá.
1: A seguir o Benson Boone.
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0: 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Benson Boone na Rádio Comercial.
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0: Então vamos lá ver. Bom dia, Mónica.
2: Olá, Mónica.
3: Bom dia.
2: Olá, Mónica. Como está, Mónica?
3: Tudo bem.
2: Tudo bem?
0: Está tudo bem ou está só a fazer marketing?
3: Não. Está tudo bem.
2: Mónica, está com quem?
3: Estou com a Matilde. Já deixámos o Martim na escola e agora estou só com a Matilde.
0: Ei, o Martim não vai
2: perdoar. Quantos anos tem o Martim?
3: O Martim tem 20 meses, ainda é muito pequenino.
0: Não, pronto, vai perdoar na mesma quando souber, quando crescer.
2: Exato. Vai um dia dizer ao seu terapeuta: eu nunca me esqueci daquele dia. Nunca me esqueci.
0: Depois disseram-me que estiveram na rádio.
2: Exato. Olá, Matilde, bom dia.
4: Bom dia.
2: Matilde, costumas ouvir o 10 a 0 na rádio?
4: Sim.
2: És daquelas meninas que está sempre a gritar com as pessoas que estão a jogar no 10 a 0 e que não sabem das respostas?
4: Sim.
2: Sim. Hoje vocês vão ganhar ou vão perder, Matilde? O que é que tu queres?
4: Quero ganhar, mas não quero receber os prémios de verdade.
2: Quero ganhar, mas sem prémios.
0: É o melhor, é o melhor. É o mais avisado.
2: Deixa. Olha, a lista de hoje é muito gira.
0: Pois é.
2: Portanto, o André Penin, quando falámos há pouco das inscrições, dizia que é o stop, mas ao contrário. E ao contrário porquê? Porque queremos 10 nomes masculinos que terminam com a letra L.
0: Não é a letra porque começam, é a letra porque acabam.
3: Nomes masculinos que terminam com a letra L.
0: Sim.
2: É. Por exemplo, Mónica, um nome masculino que acaba com L.
3: Raul.
2: Está giro. Diz que é o nome do dia e tudo, não é?
0: É. Olha.

0: Oh, Matilde, diz-me tu agora um nome que acaba em L. Nome de rapaz.
1: Difícil.
0: Não é assim tanto.
2: Ela chega lá. Nós achamos que ela chega lá. Se ela disser Manel, por exemplo.
1: Manuel.
0: Pois.
2: Então.
0: Ok.
2: Vamos jogar?
0: Vamos começar?
2: Vamos embora?
0: Já estão dois.
2: Já estão dois.
0: Okay. Arriscamos já?
2: Arriscamos já.
0: Tá bem, então arriscamos
2: só
0: o Raul
2: 8.
0: E arriscamos o Manuel, que eles, acertaram com muita sapiência.
2: Muito bem, 10 nomes, que agora passam a 8. Nomes de rapazes que terminam com a letra L.
0: Bora!
3: Daniel.
0: Daniel, muito bem.
1: Miguel.
3: Gabriel.
0: Miguel. Gabriel, está tudo bem.
1: Raul, já estava.
0: Raul, já está. O primeiro nome do antigo presidente e primeiro-ministro Cavaco Silva.
1: Manuel?
0: Não.
2: Não. Então como é que se chama?
3: Joel.
0: Joel, não é Joel, mas está na lista.
2: Não é Joel Cavaco Silva, mas ficava giro.
3: Gabriel?
2: O que eu não percebi?
3: Gabriel?
2: Não, Gabriel não.
0: O irmão do Caim.
1: Lionel?
0: Não é.
2: Siga.
1: Joel.
2: Joel já está.
3: Samuel.
2: Samuel.
0: Samuel of the Rainbow. Sim.
2: Samuel.
3: Miguel.
0: Perdão?
3: Miguel.
0: É uma tartaruga ninja. É o Donatello? É o. Coisa?
1: Manuel, Miguel,
2: é o Michael.
1: É o Michael. Está difícil, está difícil.
0: Então,
2: quando ouvirem os nomes que faltavam, vão pensar.
0: As minhas pistas foram totalmente ignoradas. Sim. Totalmente ignoradas.
2: Porque os nervos, ó, vai.
0: Então,
2: nervos.
0: O irmão.
1: Isso é muito

0: difícil.
1: Então, quando ouvirem os nomes que faltavam, vão pensar.
2: As minhas pistas foram totalmente ignoradas. Totalmente ignoradas.
1: Porque os nervos, ó Vasco.
2: Então, o irmão.
0: Isto é muito mais fácil cantarmos no carro.
2: Eu sei. Então, ó Mónica, agora com calma, sem tempo. O irmão do Caim, Bíblia. O Caim que é. O Caim matou
0: o. Não
2: dá. O Abel.
1: É o Abel.
2: O Abel. Cavaco Silva. Primeiro nome de Cavaco Silva. Aníbal. Aníbal.
0: Aníbal, pois, Aníbal Cavaco Silva. Mas nem
2: o bicho. E a tartaruga ninja que faltava? O total Micael, não é Micael, é Rafael.
1: Pronto. Mas pronto. Isto quer dizer.
0: Ai, meu Deus do céu.
3: Mãe, eu estava a pensar em Rafael.
2: Oh mãe. Ela sabia.
1: A Matilde sabia.
2: Mas faltaram três.
1: Mónica e Matilde, querem ver o que é que perderam?
0: Sim.
2: Bora lá, não ganharam? Vamos lá ver.
4: Acabou de perder um daqueles espirros que nunca chegam a acontecer durante 3 anos. Eram 3 anos sempre.
1: Isto é tão chato quando acontece.
2: Eu olho para a luz.
1: Eu também olho para a luz. Tenho que ver em que ponto
3: eu
1: a segunda
3: estava
1: segunda
3: com que estou. Eu tive quase o dia inteiro à espera para espirrar e não espirrei.
2: O dia inteiro? O espirro entalado? Bem, quando espirraste deve ter sido um barulhão.
0: Imagina
2: 3
0: anos.
2: É bem visto. Se foi um dia, imagina 3 anos.
1: Meu Deus. Depois a Matilde me ia dizer: a minha infância foi destruída com aquele prémio. Assim, pronto, não ganharam, está tudo bem.
2: Matilde, as aulas estão quase a começar?
3: Sim.
2: E estás muito contente pelo fim das férias, não estás?
3: Sim.
2: Claro.
1: Foi um sim.
2: Sim, está bem.
1: Bom, foi mais ou menos.
2: Olha, aproveita da melhor maneira este final de férias, apesar deste tempo não estar grande coisa. Mónica, um grande beijinho.
0: Muito obrigada, um beijinho para vocês. Obrigado e um ótimo trabalho.
2: Obrigado. Graças a partir de agora há uma quinta tartaruga ninja que é o Micael. Obrigado por isso.
0: Obrigada.
1: Mónica e Matilde,
2: tchau,
1: beijinhos.
2: Tchau.
1: Obrigado.
0: Obrigada.
5: 10 a 0.
1: Mas isto é uma maneira diferente de jogar ao stop, de facto. Não é a primeira letra, é a última.
2: Também
1: ao fim de algumas 700 e tal edições do 10 a 0, estávamos a contar ontem.
2: Já são demasiadas.
1: É difícil encontrar, mas muito bem, senhor André Penin.
2: Mas atenção,
1: bem.
2: Se um dia disseres, vamos acabar com isto, há uma revolta popular.
1: Não pode. Nem...
2: Eu continuo aí na rua e há malta que vem ter comigo e diz: pá, Vasco, eu preciso jogar o 10 a 0. Os meus filhos não se calam.
1: Exato.
2: O que é que eu tenho que fazer? E eu transferir-me 10 mil euros.
1: E assim tens construído um bonito pecúlio.
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18: Como é evidente, o nosso conselho é que com este calor não use napa.
19: Então claro. O que é que tu aconselhas, Pedro?
18: É pele óleo.
20: É pele óleo.
19: É
18: porque é napa traje. É pá, com este calor.
20: Não dá, não.
19: Mas
20: dá.
19: Atenção, se for ao Pine Cliffs, nada de pele óleo.
18: Sim, sim.
20: Nem napa.
18: Não, não, não. Se vai ao Pine Cliffs, até a cueca é de napa.
19: Isso é uma cena, Pedro.
18: Não sei, mas...

0: Uma música sobre darmos conta da sorte que temos e às vezes passa-nos ao lado. Sobretudo os Napa, de regresso às 8h27 na Rádio Comercial. Bom dia, boas férias se for caso disso. Cuidado com a chuva que está ligada a vários acidentes que já se registaram esta manhã. Vamos justamente para o trânsito. 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
1: Mantêm-se as dificuldades a norte em Vila Nova de Gaia. O acesso da A1, entrada na A20 em direção à Ponte do Freixo, com o trânsito sujeito a demora. Muita prudência numa zona de descida. O acidente aconteceu junto ao acesso da A32 e também esta via de acesso está obstruída. O trânsito circula no final da A32, também com muitas dificuldades nesta ligação. Outro acidente ainda em São Félix da Marinha, na ligação Espinho Granja, na A29. Um acidente em via esquerda ao quilómetro 41, aqui também o trânsito demorado. Na A3, ainda via esquerda ocupada ao quilómetro 6, também acidente Braga-Porto, a seguir às portagens na Maia, já resolvido um incidente, mas o trânsito lento já depois, perto da saída para a circunvalação, a afetar o trânsito a partir da A4. Recebi também informação em Pombal, na Nacional de 109, de acidente na zona da Guia. Em Lisboa, atenção ao final da descida da Avenida Caldus de Gulbenkian, acesso à Praça de Espanha, acidente nas duas vias mais à esquerda e também ainda demora na segunda circular Encarnação Aeroporto.
0: Muito bem, está neste trânsito, fácil. Não está mesmo nada fácil. Há muitos acidentes, portanto, são várias coisas. É andar mais devagar, ligar as luzes, que há muitos ouvintes que estão a dizer que há pessoas que continuam a conduzir com as luzes do carro desligadas, sendo que está praticamente noite em algumas zonas do país com o céu tão cinzento. 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
2: É chuva, temos vários distritos em aviso amarelo e temos quatro em aviso laranja. O Paulo Rico disse-me há pouco e mantém-se esses quatro avisos laranjas até ao final desta hora, até às 9 da manhã, a saber Braga, Aveiro, Porto e Coimbra, exatamente por causa da chuva mais intensa que se vai fazer sentir nestes quatro distritos. Continua a chuva, continuamos também com o vento forte na faixa costeira e nas terras altas. E quanto a máximas, Guarda 15, Viseu 17, Vila Real máxima de 18, Viana do Castelo, Braga, Bragança e Porto 19, Coimbra 21, Leiria, Aveiro e Porto Alegre 22, Castelo Branco e Lisboa 23, Santarém, Évora e Beja 24, 25 para Faro, para Setúbal e também 25 em Ponta Delgada e Funchal nos 26.
0: 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Entra em cena Paulo Rico com as notícias desta manhã. Paulo, bom dia.
3: Bom dia, começamos por aí, confirmamos esses quatro distritos que passaram já esta manhã de amarelo para aviso laranja por parte do IPMA: Braga, Porto, Aveiro e Coimbra com esse aviso, chuva mais intensa até pelo menos às 9 da manhã, com aviso amarelo até meio da tarde, os 11 distritos com previsão de chuva e trovada até para esta quinta-feira. 1000 desaparecidos, entre eles 2 portugueses, e 160 mortos na sequência das inundações repentinas que atingiram a fronteira entre Nepal e Tibete, inundações provocadas por um colapso de um glaciar nos Himalaias. Na próxima madrugada há eclipse lunar, 2 semanas depois do solar. A cor da lua vai estar diferente na próxima madrugada. O eclipse lunar atinge o auge depois das 5 da manhã. Explicamos tudo daqui a meia hora.
0: Muito bem, está combinado. Manhãs da Comercial, obrigado por acordar todas as manhãs connosco e obrigado também aos ouvintes que terminam o seu dia de trabalho também connosco. Não connosco, eu, Pedro, também o Vasco, a Vera e o Nuno, mas a malta que cá está à tarde.
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3: Opa, se vocês acham que o tempo passa demasiadamente rápido, façam aquele exercício à prancha e depois digam-me se o tempo passa rápido.
4: Pá, isto é bem verdade.
5: O tempo muda quando se faz a prancha. Eu vou contando na minha cabeça, mas lá no fundo do ginásio há um relógio digital.
6: Nunca está
5: nunca tá sincronizado. Tá síncrono, percebes?
6: Não,
5: aquele relógio tem um defeito.
6: É muito devagarinho.
5: É.

0: um dos hinos do Estúdio de Budapeste que usámos para os homenagear com esta malta toda.
1: E fizemos à nossa maneira.
0: 22 minutos para as 9. Agora a Olivia Rodrigo e Stupid Song. Bom dia.
1: Alô, bom dia.

0: É um belo disco, o disco da Olivia Rodrigo na Rádio Comercial. Rádio Comercial que de manhã, por via da criatividade de André Penin, inventou um jogo novo. Explica lá aos ouvintes que jogo é este.
1: O jogo chama-se 3 em 3, e é muito simples. Vocês vão ter 3 palavras da letra de uma música, as primeiras 3 palavras, e vocês só com essas 3 palavras têm que adivinhar qual é a música.
2: Mas são 3 palavras que são apenas lidas, não lidas. Vamos ouvi-las na canção.
1: Claro, senão era muito fácil.
0: Ouvintes, atenção, para quem não ouviu isto ontem, que foi a estreia.
2: Tive pesadelos com isto, pá.
0: Isto é mais difícil do que parece. Isto é mais difícil do que parece. Vamos lá.
3: 3 em 3. Em 3. Em 3. Em 3. Em 3.
4: Em 3. Em 3.
0: Portanto, as 3 primeiras palavras de cada música. E é adivinhar que música é. Isto é sempre com músicas portuguesas. E para esta edição, a primeira começa. Ah, eu sei.
1: Ah, mas diz lá. Testa o Vasco e os nossos ouvintes.
2: Eu sou péssimo neste jogo, vou
0: porque
2: péssimo.
0: Já tocavas isto hoje.
1: Pois já.
0: Por isso é que eu me lembro.
1: Quando tu tocaste isto hoje, eu pensei: raios!
0: Mas ajudou-me, porque agora vi. Porque as palavras são quando o nosso. Quando o nosso filho cresceu.
2: Ah, raios, me parta, pois é.
1: É aniversariante do dia.
0: Carolina Slantes. Isto até é injusto, porque passámos isto há um bocadinho. Por isso é que eu me lembrava, de outra maneira não chegava
2: sim,
0: lá.
2: Sim, sim, por isso é que eu me lembrava.
5: Jesus, estou tão mau nisso.
0: Ah, e a segunda também sei.
1: Pedro, então.
0: Espera, eu conheço estas palavras.
2: Diz lá.
0: As palavras são só para dizer. É o problema de expressão.
2: É claro, só para dizer que te amo.
0: Só para dizer.
1: Vocês hoje, muito bem.
0: Isto é super canção. Letra de Carlos T.
2: É que esta ajuda porque a primeira frase são exatamente 3 palavras.
1: Pois é.
2: E ela para.
0: Sim, só
2: o
0: para
2: problema
0: dizer...
2: é quando é uma frase enorme e estás a dizer metade da frase.
0: Mas aqui de facto ela faz uma pausazinha.
2: Repara, 1, 2, 3.
0: Vai, Manela.
2: Só para dizer. Está feito.
0: Pronto, está feito.
1: A última. Talvez não tenham tanta facilidade.
0: São as palavras Eu quero estar.
1: E atenção.
0: Há uma música que começa com Eu quero estar.
2: É Calema. É Calema. Eu quero estar. Nananana.
0: É.
1: É.
6: É. Eu quero estar mais próximo do teu olhar.
0: Pô, Vasco, nós demorámos 24 horas a perceber como é que isto se jogava. Mas agora, desculpa lá, agora estamos lançadíssimos.
2: Mas sabes, outra vez, as três palavras
0: sim.
2: da frase para,
0: isoladas. Estão isoladas. Sim, sim, eu quero estar. E depois é que continua.
1: Pois é, meus amigos, faz hoje facilitei
0: assim.
1: Então.
0: Faz
1: não
0: sempre
1: é?
0: Assim, faz sempre assim.
1: É para obrigar, se calhar. Na próxima edição.
2: Aí, ele agora vem furioso.
0: Agora, sim, agora cutucámos a fera. A qualquer momento.
3: 3 em 3. Em 3. Em 3. Em 3. Em 3.
4: Em 3.
0: Bem, depois disto, não podemos ir a outra que não seja.
2: Ah, boa, Calema.
0: Os Clay e Problema de Expressão na Rádio Comercial a 15 minutos das 9. Bom dia, boas férias. Se vai no trânsito, cuidado, já há muitos acidentes, não se junta a essa lista hoje. Vá com cuidado, acenda os faróis e boa viagem.

0: Cada vez mais perto o dia de anos do Vasco.
1: Bom dia. Uma questão. O Vasco está quase a fazer anos. Vocês estão a se esquecer dos anos do Vasco? Pai, há 3 dias que estou a pensar que é os anos do Vasco. Quando é que é? Amanhã? É depois? Ou deixaram passar? Não acredito.
2: Patrícia está incomodada com esta questão.
3: Patrícia, já passou. Deixa passar, deixei de contar. Já não. Agora é 46 até o resto da minha vida.
2: Não, foi ontem. Só que nós de propósito deixámos passar. Não. Está quase.
3: Depois da manhã.
2: Depois da manhã.
3: Sábado.
2: Os 35 anos do Vasco serão devidamente assinalados.
3: Sabes que para o ano.
2: Tens Citex do dia de anos ou é uma coisa que já não? Não?
3: Nada.
2: Não gostas de fazer anos?
4: Não.
2: Não, já não.
3: É que, Pedro, são quase 50. Percebes?
2: Mas está bem, mas, quer dizer, fazer antes a fazer antes é uma certa alegria.
3: Mas não,
2: não
3: puxa assim, não puxa muito por mim.
2: Não.
3: Não.
2: Então, André, cancelamos tudo. Pá. Rapaz, não gosta de fazer antes, cancelamos.
3: Opa, não me digam que vinham cá no sábado e tudo, só por mim.
2: Sim. Os YouTube.
3: Claro.
2: Agora já disse. E pá. Liga ao The Edge.
3: É, pá, os YouTube vinham.
2: Vinham.
3: Ah, pá, que bom. Ah, pá, que chatice.
2: Mas até perguntaram se havia estacionamento, é sempre aquela chatice, tirar os pins ali da entrada.
3: Ah, mas se calhar eles traziam o Smart. Só vinham dois. Vinha o Edge e o Bono.
2: É o grande acontecimento. São os 4 e o tu num Smart. Uma coisa que nós estamos a preparar especialmente para ti. 11 minutos para as 9.
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21: Pedro, seja bem-vindo.
2: Muito obrigado.
21: Já fazias cá a falta. Opa, olha que eu acho que ouvir a rádio comercial devia ser do tipo do IRS. Tinha que ser. É logo de manhã. Estas alegrias todas.

0: Enquanto tocava esta música, chegou um selvagem. Que é Lourenço Becker. Porque houve aqui um ouvinte que mandou uma mensagem e usou a expressão a nata deste programa. E eu e o Vasco comentámos, e bem, porque somos pessoas que.
1: Porque é um elogio, não é?
0: Sim, mas nós pensámos, epá, mas nata.
1: Depende da nata.
0: Epá, quando a nata fica. Quando o leite está muito quente e fica aquela nata por cima.
1: E estás a ver o leite nojo, e de repente é que ele vem à boca.
0: Epá, nojo, nojo.
1: E a primeira reação é: que nojo!
0: Isso é um trauma de infância, vou-te dizer.
1: Menos para Lourenço.
0: Não, Lourenço diz que gostava da nata do leite.
1: Que até a comia.
0: Não, é só de pensar nisso.
2: Atenção, fazia, já não faço. Não,
0: é epá. Nojo. Epá. Aquela,
1: esse leite.
0: Aquela ser... folha de leite.
1: Esse leite tinha que passar pelo coador.
0: Claro.
1: Antes de ir para a caneca ou para o copo. E a nata que ficava no coador não era a nata, o coador ia para o lixo.
0: Sim, sim, de cada vez que usavas era um novo.
1: Ia para o lixo. Tu não queres um coador que esteve em contacto com aquela nata.
0: Pá, nata do leite é nojo absoluto.
1: É pá, é horrível.
0: Nojo. Só de me lembrar de estar.
1: Nem é
0: sequer, nem sequer é virar. É só olhar para a nata no passador.
1: É horrível.
0: Que nojo. Que nojo. Nunca mais faças isso à tua vida.
2: Dramáticos.
1: Bom, não, por isso é que este rapaz está como está.
0: Pois exato, isso explica muita coisa.
1: Comer natas.
0: Bom.
2: Será?
0: São 9 da manhã.
1: Antes baixinho do que com nata.
0: A nata da informação com Paulo Rico. Paulo, bom dia.
3: Bom dia. Há dois portugueses desaparecidos no Nepal depois das inundações repentinas que atingiram a fronteira entre Nepal e Tibete. No total são cerca de 1000 desaparecidos, entre eles dois portugueses, um homem e uma mulher. A comercial contactou já esta manhã o Ministério dos Negócios Estrangeiros, confirma os desaparecimentos, mas nega a informação de que tenham morrido, como já foi adiantado por parte da comunicação social. Pelo menos 160 pessoas morreram na sequência dessas inundações violentas. O número de vítimas, no entanto, pode ser maior. Inundações que foram provocadas por um colapso de um glaciar nos Himalaias. Lá, este fenómeno tão forte que provocou depois um terremoto de 5.2 na escala de Richter. Benfica e Braga podem carimbar hoje a passagem à fase de liga das competições europeias. O Benfica joga na Dinamarca às 7 da tarde com o Aros, Benfica que ganhou 3-1 na primeira mão. O Braga joga na Áustria com o Áustria de Viena. Meia hora depois, Braga venceu 2-0 no Minho, também na primeira mão. Em caso de apuramento, Benfica na Liga Europa e Braga na Liga Conferência, juntam-se assim a Porto e Sporting na Liga dos Campeões e ao Torriense na Liga Europa. E hoje é dia de sorteio da Liga dos Campeões. Porto e Sporting ficam a conhecer os 8 adversários, 4 jogos em casa, 4 jogos fora. É o mesmo modelo dos últimos 2 anos. Nesta edição, apenas 2 equipas estreantes, o Como de Itália e o Sabah, do Azerbaijão. O sorteio começa às 5 da tarde, primeira jornada de 8 a 10 de setembro. Na próxima madrugada, há um eclipse lunar, 2 semanas depois do eclipse solar. A cor da Lua vai agora ficar diferente. O astrónomo Máximo Ferreira explica o que vai ser visível.
4: A Lua vai ficar escondida na sombra cerca de 93%, que é mais ou menos como aconteceu com o eclipse do Sol, aqui visto de Portugal. Fica só uma fatiazinha, filamentozinho de lua a ver-se por volta das 5:12. A partir daí a lua vai sim da sombra da Terra, que isto vai ser mesmo de manhã, já quase ao nascer do sol, e portanto não veremos o mesmo final do eclipse.
3: Vai começar durante a madrugada, mas este eclipse lunar atinge o auge depois das 5 da madrugada.
0: Agora 9:02. Manhã complicada no trânsito e com muitos acidentes, Cláudia.
5: Sim, agora também, né, a meio do tabuleiro da ponte 25 de Abril, 3 viaturas em via esquerda. É um acidente que está a dificultar ainda mais o trânsito no sentido Almada-Lisboa. Paragens até ao local com fila viadutos do Feijó na A2. Também nos acessos do IC20 e Centro-Sul. Mas atenção, no IC20 Costa Almada há também agora acidente antes do nó das Casas Velhas ao quilómetro 4. E uma outra situação de acidente na área da Grande Lisboa. Albarraque trajou-se na zona da Tabacalhau. Queira afetar o trânsito na Nacional 249-4. Fica também agora a informação de 2 acidentes, atenção, na A23. Um deles no Fundão, Soalheira, no sentido sul-norte, com via esquerda ocupada ao quilómetro 144, e agora também no sentido inverso, em direção a Torres Novas, em Mação, um acidente ao quilómetro 55. E na área do Porto, dificuldades em Gaia, ainda acidente na A20, a afetar a A32, isto no sentido Carvalhos Ponto Freixo, acidente ao quilómetro 41 em São Félix da Marinha, na A29, e agora acidente também antes do nó de ligação da A41 com a Autoestrada do Norte, na zona de Nogueira de Regedora.
0: Muito bem, 9:03.
1: São 9:03, ou seja, já acabou aquela a hora

das 8 que tinha 4 distritos em aviso laranja, e agora esses 4 distritos passam a aviso amarelo novamente, e esses distritos já agora digo que são Braga, Aveiro, Porto e Coimbra. No total, 11 distritos em aviso amarelo por causa desta previsão de mau tempo, aguaceiros fortes e vento forte também na faixa costeira e nas terras altas. Quanto a máximas para hoje, um pouco mais baixas do que nos últimos dias. Neste dia 27 de agosto vamos até aos 26, Funchal 26 de máxima, Faro, Setúbal e Ponta Delgada 25, Évora, Beja e Santarém 24.

0: nas terras altas. Quanto a máximas para hoje, um pouco mais baixas do que nos últimos dias. Neste dia 27 de agosto vamos até aos 26, Funchal 26 de máxima, Faro, Setúbal e Ponta Delgada 25, Évora, Beja e Santarém 24, Lisboa e Castelo Branco 23, Aveiro, Leiria e Porto Alegre 22, Coimbra 21, nos 19, Braga, Bragança, Porto e Viana do Castelo, Vila Real 18, Viseu 17 e Guarda 15.
1: Entretanto, sobre aquela conversa de não gostarmos de nata, atenção, não haja confusões. Há aqui um ouvinte que é a Iva que vem dizer: olá pessoal, tu, mas vocês não comem nada com natas, nem chantilly, é diferente.
0: Calma,
1: calma,
0: calma. Atenção, pastel de nata, claro.
1: Pastel de nata marcha fortemente.
2: Agora
1: não é?
2: Estamos a falar daquela nata, daquela gosma.
1: Aquela folha de leite.
2: Aquela coisa horrível.
1: Nós.
0: Olha, e isso deu-me para recordar aqueles pacotes de leite que não vinham em Tetra Paks. Mas que era um pacote mole.
1: Tipo um saco de plástico.
0: Era um saco de plástico de leite.
1: Mas depois punhas num jarro.
0: Punhas num jarro de plástico.
1: Havia um jarro da Tupperware que era mesmo próprio para aquilo. O leite, o cal, não o leite com chocolate, mas o leite, o cal, vinha nesses sacos.
0: Mas continuas a ver esses sacos?
1: Não, acho que não.
0: Onde é que eles andam?
1: Não há.
0: Estão desaparecidos em combate?
1: Estão desaparecidos em combate.
0: Alguém sabe onde andam os sacos de leite?
1: Tenho que ir ver isso no fim de semana, no do weekend.

0: Ou seja, The Weeknd é este fim de semana no Restelo. Vamos oferecer bilhetes para perceber como é que pode ganhar. Esteja atento a
1: partir de agora. Não, é este fim de semana. É só no outro.
0: É no outro fim de semana, desculpa.
1: É no outro.
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0: senhores ouvintes.
1: Muitos ouvintes estão a dizer que quando o ouvinte diz que o peixe que mais gosta é rodovalho e nós dizemos que não está na lista e depois indicamos o nome pregado. Ora, pregado e rodovalho é a mesma coisa.
2: Ah, é.
1: Mas ouvintes a dizer que não.
3: Ontem pus
1: que
3: uma...
1: rodovalho e pregado são peixes diferentes, daí a terem nomes diferentes.
0: Então... Está instalada a plebe.
1: Está instalada.
2: Epá, liguemos já para o Instituto.
1: Já estão aqui a dizer, não, senhor, não emendem o que não tem que ser emendado.
2: Liguem para o Instituto.
1: É diferente de pregado.
3: Mas aqui que ficamos.
1: São peixes muito próximos da mesma.

0: Uma autêntica reunião de condomínio dos Coldplay e os amigos. E este We Pray, se estava a rezar para o concerto do Weekend, não neste fim de semana, mas como dizia o Vasco, no outro a seguir, vamos dar-lhe esta semana toda para participar no passatempo da Rádio Comercial, para ganhar bilhetes. Mas desta vez vai ser diferente. Está uma publicação no Instagram da Rádio Comercial que explica tudo. Os ouvintes têm que escrever uma breve descrição sobre si próprios nos comentários à publicação. Não pode ter mais de 4 linhas, não pode ser um testamento. No fundo deve apresentar-se, falar um bocadinho de si, dos seus gostos e sonhos, tal como acontece numa aplicação de encontros. E depois devem enviar mensagem direta para o Instagram da Rádio Comercial. Vamos recolher 4 pessoas dessas que vão fazer isso, que depois vamos juntar no concerto da Weekend. No fundo, em vez de ser Blinding Lights, é um Blinding Date que nós vamos fazer. Sim, nós sabemos que é Blind Date,
1: mas tendo em conta a canção do senhor,
0: a canção do senhor?
1: Sim, sim, sim. É um salmo.
0: O Weekend vai dar missa, não este fim de semana, mas no próximo, no Estádio do Restelo. Portanto, que comece o match, ou o matching, no Instagram da Rádio Comercial. Vamos juntar pessoas que não se conhecem e que se vão conhecer no Restelo, no concerto do Weekend.
1: E quem sabe se não pode ser o início de uma bela amizade.
0: Ou mesmo algo mais. Bom, lançámos a escada, agora é consigo.

fazer swipe para a direita e swipe para a esquerda? Oh. Esqueça as apps. A pessoa certa pode estar a ouvir a mesma rádio. Bem-vindo ao Blinding Date com The Weeknd. Oh. Se vamos à procura do match perfeito, oferecemos o date perfeito. O concerto de The Weeknd. Participe no Instagram da Comercial, comente no post respectivo com uma mini bio de 4 linhas e nós tratamos do resto. Pode ganhar um convite para ver The Weeknd no Estádio do Restelo no dia 5 de setembro com alguém escolhido por nós. Blinding Date com The Weeknd. Quem sabe se a sua próxima grande história de amor não começa aqui. Queremos ser os padrinhos.

0: com a Rádio Comercial. E Blinding Dates a serem construídos no Instagram da Comercial. 9h20.
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0: Ananás sobreavaliado.
1: Ananás,
0: não. Não. Ananás
2: figos.
0: Sobreavaliado.
2: Figos.
1: Mas morango
0: que compara. Morangos, morangos tem que estar no top 3. Não sei se é, se é a melhor de todas, mas tem que estar no top 3. Melão, melão e melancia, não?
1: Melão, sim.
2: Sim, está, claro.
0: Mas olhas com certo desdém.
2: Não, gosto muito de melão, gosto muito de melancia, sempre lá em casa. Adoramos melão e melancia. Agora, se me perguntares, vais, aquela que é a tua fruta, a fruta toda, está tudo no ponto. Okay?
0: Mas tens que escolher
2: uma. Tens que escolher só uma. Se está tudo no ponto, eu vou ao figo.
0: Estou aqui a dizer. Até frutas inesperadas, nésperas.
1: Nésperas?
0: É bom ou nésperas, mas quer dizer, tipo, olha, melhor vou, de sempre.
2: Não sei quando é que foi a última vez que vi uma néspera.
0: Nésperas, ah, sim, cerejas. Ah, cerejas, atenção.
2: Cerejas também está no topo.
0: Cerejas também, uma boa laranja, é básico, mas sim uma boa laranja que seja doce também. Alperce. Sim, mas quer dizer, não entra no. Estou a ler as mensagens dos ouvintes, não. Manga. Eu
2: gosto também, também gosto.
0: Chateia-me quando pedes uma salada de frutas e é só papaya, manga.
2: O que é que tu queres?
0: Eu quero a boa e velha fruta tuga, não é? Ah, pêssego é muito bom. E agora diz dióspiro e não dióspiro, como nos ensinaram. É dióspiro.
2: Tem um acento agora. É dióspiro.
0: Romã. Ameixas. Ameixas, sim senhor, gosto muito de ameixas.
2: Nada bate o figo.
0: Maracujá, não? Estou aqui a dizer maracujá, bate tudo.
2: Também.
0: Não sei. No top 3, pá, banana, morango. Ah, pá, uvas.
2: Pá, sim.
0: Uvas, uvas.
2: Uvas, uvas
0: pá,
2: também.
0: Uvas é. Uvas.
2: Gosto mais da verde.
0: Verdes, daquelas que não têm grainha. Para não dar trabalho. Mas também, se vier com grainha, também marcha tudo.
2: É sim, mas.
0: Não.
2: A sem grainha está à frente, não está?
0: Está, então não está. Tá.
2: É,
0: claro,
2: é só comer.
0: É só comer.
1: Tem que ser enormes.
0: Sim, enormes. E estão aqui a dizer, ah, então, e vocês não querem cerejas sem caroço?
1: Não. Ah, eu não gosto de cereja.
0: Epá, que grave. César, diz qualquer coisa sobre isto.
3: Eu tenho para mim que há três frutas que eu abolia. Banana, maçã e pera.
4: Isto é.
3: São inúteis e são frutas que foram inventadas.
5: Há crianças que estão a ouvir a emissão.
0: Mas porquê frutas... que acabamos com isso?
3: Oh Pedro, são frutas que foram inventadas apenas para a natureza morta. Para os pintores, antigamente renascentistas, pintarem. Não serve para mais nada. Trincas uma maçã.
5: Sim.
3: Faltam 30 iguaizinhas que não há surpresa nenhuma. Comercial.
0: Epá, que injustiça. Maçã é das melhores frutas que há. Mesmo daquelas maçãs verdes, tipo menta de...

0: Banda sonora do novo filme Toy Story. Taylor Swift na Rádio Comercial. 9:30 da manhã, bom dia. Atualizamos agora a informação com o Paulo Rico. Paulo, bom dia também.
1: Bom dia. Cerca de 1000 pessoas desaparecidas, entre elas um homem e uma mulher portugueses, depois das inundações repentinas que atingiram a fronteira entre Nepal e Tibete. A Comercial contactou esta manhã o Ministério dos Negócios Estrangeiros. Confirma os dois desaparecimentos. Pelo menos 160 pessoas morreram na sequência dessas inundações violentas. As imagens são impressionantes. O número de vítimas deve ser maior, dada a dimensão da catástrofe natural. O exército nepalês e as forças de segurança, entretanto, já resgataram mais de 100 pessoas com vida. Só esta quinta-feira, 29 estrangeiros estavam isolados depois das repentinas cheias. O presidente da República, António José Segura, enviou, entretanto, uma mensagem de condolências ao homólogo do Nepal, a título pessoal e também em nome do povo português.
0: O essencial da informação volta daqui a meia hora. 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Uma manhã marcada por muitos acidentes, Cláudia.
2: Sim, é verdade. Um deles acaba de ser resolvido na ponte 25 de Abril, mas durante algum tempo via esquerda esteve ocupada no tabuleiro Almada-Lisboa e por isso o trânsito continua demorado nos acessos sul. A fila nas imediações do segundo viaduto do Feijó na A2. Há também um alerta importante para quem está na A8. A saída no nó de Torres Vedras Sul se está encerrada devido a um pesado avariado que está bloqueado. Isto no sentido Lisboa-Leiria. A alternativa é seguir até ao acesso norte para Torres Vedras. Fica também a nota agora para acidentes junto ao nó de Fátima, na A1, no sentido Porto-Lisboa, e na área do Porto ainda dificuldades em Gaia, São Félix da Marinha na A29 devido ao acidente Espinho-Granja e também acidente na A41, perto do nó com a A1, na ligação Arconcilho-Espinho, acidente ao quilómetro 56.
0: 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Há bocado o Vasco estava a dizer que figo é a sua fruta preferida e é, quando é muito madura, é muito doce.
3: É, né? Ótimo, imagino. É ótimo. Sim.
0: E há pessoal aqui que, como não está satisfeito com o doce do figo, diz que é melhor juntando mel, que é para ser mesmo aquela bomba. Sol ou chuva com o ar-condicionado Nippon?
3: Antes da previsão do estado do tempo, em relação aos figos, eu faço uma coisa que eu acho que faço porque alguém disse que fazia, disse isso é uma ótima ideia, que é o quê? Estás a comer vários figos, partes ao meio, partes a metade, não é? Aquele sabe bem, a segunda metade fica para o final, porque sabes que vais acabar em grande.
0: Ah, ok.
3: Partes ao meio, comes metade, é pá, isto fica bom. Então aquela segunda metade fica ali guardadinha e vai tudo o resto porque sabes que vais acabar em grande. Agora o que toca a máximas, continuamos com o mau tempo e as máximas mais baixas: Guarda 15 graus, Viseu 17, Vila Real 18, Viana do Castelo, Braga, Bragança e Porto 19, Coimbra 21, Aveiro, Leiria e Porto Alegre 22, Castelo Branco e Lisboa 23, Santarém, Évora e Beja 24, Setúbal, Faro e Ponta Delgada 25, Funchal 26. Temos 11 distritos no total, de Coimbra para cima, em aviso amarelo por causa precisamente dos aguaceiros e do vento forte.
0: Há muito polémico aqui, um ouvinte que diz que framboesas é melhor que morango. Atenção, vamos ver uma coisa. Todos esses frutos, framboesa, amoras, mirtilos, epá, muito sobreavaliado. Não, epá, passa ao lado. Lá em casa são muito populares, mas não. E estão aqui a dizer que não falavam.

0: passa ao lado. Lá em casa são muito populares, mas não. E estão aqui a dizer que não falaram da boa e velha pera rocha portuguesa. É bom.
1: É bom.
0: Tem que estar rija, porque quando a pera fica mole,
1: perde a graça.
0: Enjoo. Estão aqui a perguntar se a Pink Lady é maçã verde. Não. A Pink Lady é aquela encarnada muito docinha.
1: É.
0: A verde é que é Granny Smith.
1: É
2: Granny Smith.
0: É como se chama?
1: Era aquele anúncio da pasta de dentes, não era?
0: Era menta dente pé.
1: Menta dente pé.
0: Adoro aquela maçã amarga que faz tremer o olho. Ah, tão bom. Comi agora 16. Bom,
3: porque é 16? 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
7: Maria João, Laura, 10 tipos de fruta.
8: Força!
9: Pera.
8: Pera está.
9: Maçã.
8: Maçã está.
9: Melão.
8: Melão, não temos.
9: Meloa.
8: Também não.
9: Melancia.
8: Também não.
10: Ai, agora já bloqueamos. Manga, dissemos?
8: Não.
11: Acabou de perder a possibilidade de estar 48 horas seguidas a fazer uma dança do TikTok.

0: Leave Out All The Rest. Clássico dos Linkin Park na Rádio Comercial, a 20 minutos das 10. Está aqui um ouvinte a dar-me razão quando eu digo que banana é a melhor fruta de todos, dizendo: banana é tão bom que até vos deu um dos melhores momentos das manhãs. E é verdade.
1: É verdade.
0: Mas nada bate, de facto,
2: é a infalível.
0: Tática que nos parece infalível do Tiago Rocha.
3: Oh, Pedro, assim até eu, Manuel Cardoso, utilizou a tática do banana. Queres ver? Banana, não tem caroço, não tem caroço, não tem, não tem. É, está, é depois, ok.
0: É sublime. Tudo pronto?
2: Tudo pronto.

0: Eu ouvi ter razão, é dos melhores meses de sempre.
1: Só por causa disto a banana sobe 3 posições no meu top. Só por causa disto.
0: A nossa alegria quando comprovamos a teoria.
1: Olha, e vamos fazer isto ao vivo no Christmas.
0: É pá, vai ter que ser.
1: 15 mil pessoas a gritar banana não tem caroço.
0: É pá, é que tem mesmo de ser. 19 para as 10. Quem me

0: facto um momento banana, não tem caroço, foi incrível.
1: Bom dia, meninos. Epá, isso foi dos melhores momentos da rádio que posso ter ouvido, porque cá em casa, por algum motivo, ou quando vou na estrada e dá a música da Whitney Houston, nessa pausa, banana, não tem caroço, não tem caroço, não tem. Toda a gente se ri e agradeço-vos a isso, porque perante todos os outros momentos, este é só mais um da alegria que vocês nos transmitem. Obrigada.
0: Obrigado nós. Sendo que o Vasco tem razão, temos de fazer isto no Christmas.
2: Temos, senhor.
0: Estou a imaginar o Mel Arena todo.
2: Aliás, até é engraçado imaginar que na gravação da canção foi isto que Whitney Houston na sua cabeça cantou.
0: Sim, para fazer a pausa, para ela saber. Sim, sim, sim. Está aqui um ouvinte, vou deixar que sejas tu a responder. Perguntar porque é que não levamos a própria Whitney Houston. Queres responder a este ouvinte porque é que não... Porque é que não vai ser possível levar a Whitney Houston?
2: Eu vou explicar.
0: Houston,
2: porque não vamos levar a Whitney Houston porque vamos levar a cantora original, que é Dolly Parton.
3: Ah, espera aí.
0: Calma. Lourenço, calma. Vinha na sequência. Tem contexto. É admissível. 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
12: Porque as amigas foram ambas a Madrid ver a Bruno Mars em dias diferentes. 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
13: Não, mas estávamos aqui.
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0: Já chegou o Renato para tomar conta da emissão. Olá. Bom dia, Renato, bem-vindo.
1: Como é que é, Renato?
0: Vamos só chamar os Atoa e os Dama e pedir-lhes que façam para todos os meses uma versão diferente da música. Porque a música diz, é agosto e está a chover. Nós queríamos isto, setembro está quase a começar.
1: Ah, ok.
0: Queríamos que fizessem uma versão em que mudassem para setembro e depois para outubro. Todos os meses faziam uma versão diferente, está bom? Tomem nota disso, ficamos à espera. Tem o meu mail.

0: Aqui está uma coisa que eu não estava nada à espera que me acontecesse. Dia 27 de agosto, apanhei uma molha no caminho de casa até à rádio. Isto está bonito, está? E a culpa foi deles. Já aqui está Paulo Rico. Bom dia, Paulo. Vamos às notícias. Bora lá.
1: Bom dia, Renato. O exército nepalês e as forças de segurança já resgataram mais de 100 pessoas com vida hoje no Nepal. 29 com cidadania estrangeira estavam isoladas depois das repentinas cheias de ontem. As autoridades falam agora em 1000 desaparecidos, entre eles dois portugueses, 160 mortos na sequência dessas inundações repentinas que atingiram a fronteira entre Nepal e Tibete. O número de vítimas deve ser muito maior dada a dimensão da catástrofe natural. Inundações provocadas por um colapso de um glaciar nos Himalaias. O fenómeno foi tão forte que provocou depois um terremoto de 5.2 na escala de Richter e gerou uma enxurrada de rocha, gelo, água e terra. Contactado pela Comercial já esta manhã, Francisco Ferreira, da Associação Ambientalista Zero, alerta para a necessidade de olhar para todos os sinais nas próximas horas.
2: É preciso também aqui ir com a devida precaução para percebermos o efeito bola de neve, digamos assim, que poderá ter começado realmente num glaciar que perdeu a sua estrutura devido a temperaturas mais elevadas e portanto acabou por depois levar a uma sequência de eventos com uma onda de cheia absolutamente destruidora e avassaladora na região da fronteira do Nepal com a China.
1: Francisco Ferreira, da Associação Ambientalista Zero, ouvido pela jornalista da Comercial Mónica Baltazar, explica ainda que, a confirmar-se que as alterações climáticas estiveram na origem desta tragédia, é preciso que sejam criados mecanismos de alerta. Era para ser ontem, mas foi adiado para esta tarde. O homem de 35 anos que atropelou 16 pessoas em Albufeira esta semana vai ser ouvido mais logo em tribunal. Dois dos feridos continuam em estado grave.
0: Muito bem, mais notícias aqui na Rádio Comercial daqui a uma hora. Para já, Cláudia Capela, como é que está o trânsito? Bom dia.
3: Olá, muito bom dia. Está agora mais complicado para chegar a Pinamanique no final do IC19. Acidente, duas vias cortadas. O trânsito está demorado logo a seguir ao nó da Amadora, ao Fragide, mas depois deste acidente, no início da segunda circular, uma outra ocorrência com duas viaturas em via direita, ainda um pouco antes da saída para a radial de Benfica, também na zona de Pinamanique. Há ainda dificuldades para a ponte 25 de Abril, foi resolvido há já alguns minutos o acidente no tabuleiro, trânsito ficou acumulado, ainda com demora, nas ligações do IC20, Centro-Sul e na A2, viadutos do Feijó. Tem estado também mais complicada a circulação na Avenida Infante do Henrique, zona do Batista Russo, no sentido Moscavide-Lisboa. Quanto à zona centro, ainda acidente junto ao nó de Fátima, na Autoestrada do Norte Porto-Lisboa, quilómetro 114, e na área do Porto, um acidente em fase de resolução junto ao posto de abastecimento na Via Norte Nacional 14, Maia-Porto, antes do acesso à circunvalação, trânsito ainda demorado, e também nota para acidente na chegada às portagens na Maia, na A3, no sentido Porto-Braga, ao quilómetro 7.
0: Obrigado, Cláudia. Até amanhã. Dermot Kennedy, já a seguir aqui na Rádio Comercial, são 10:03.
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0: Tenha uma ótima quinta-feira, ainda bem que está por aí com a Rádio Comercial, a começar mais uma hora de música agora com Dermot Kennedy, Refuge, depois Amy Winehouse, Nena, mais à frente David Guetta com Teddy Swims e na

0: O Amor Existe, Nena, na Rádio Comercial, são 10:15. David Guetta com Teddy Swims, já a seguir.
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0: David Guetta com Teddy Swims na Rádio Comercial e foi mais uma manhã de agosto aqui neste estúdio.
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2: Vasco, bom dia. Pessoas querem saber coisas.
3: Bom dia, comerciais. Como é que é? Essas vendas?
2: Ah.
3: Essa é que é preciso. O Vasco hoje, certo, Paulo? Como é que ele foi hoje? Hã?
4: Hã? Então, eu saio do meu quarto e eu pensava, eu não vou levar casaco. Mas depois abri a porta de casa, percebi a chuvada que estava e só fui buscar um casaquinho. É um casaquinho daqueles mesmo de corta-vento que dá para a chuva.
2: É um corta-vento, está bem.
4: Mas de resto, estou de t-shirtzinha de verão, que é uma t-shirtzinha de verão, e estou com calças.
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4: O Paulo Rico está em negação meteorológica em cima e em baixo. Está de t-shirt, lá das t-shirts do futebol.
2: Futebol, sim.
4: E está de calções. E eu digo assim, ó Paulo, isso é negação meteorológica em cima e em baixo. Ele está bem, mas estou de guarda-chuva.
2: Ah, excelente.
4: Mas é admissível calções e guarda-chuva?
2: Esquisito, não é? Ou andar de sandálias e guarda-chuva? Ali os pés a fazer slap-slap.
4: É um termo técnico.
2: Sim, sim.
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4: Eu adoro este espírito de comunidade que se vive no programa.
2: Há uma certa rede social do trânsito.
4: Adorava, né, que se esticasse para... Olá, ouviste a Rádio Comercial, ouvi dizer que hoje a minha mãe fez rancho para 40.
2: Apareçam.
4: Por isso apareçam, a morada é esta, estamos lá, estão à vontade. Pá, se quiser lá levar a vinhaça, levem.
2: Mas o que é que teria levado a senhora a fazer rancho para 40? Acordou de manhã.
4: A minha mãe já está com uma idade avançada, já perdeu assim a ideia das contas.
2: E portanto,
4: olha, quando faz a mãe.
2: Só percebeu que era para 40 quando percebeu. Pá, isto parece um tanque, mas é de facto uma panela.
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4: Queremos 10 nomes masculinos que terminam com a letra L.
7: Daniel.
4: Daniel, muito bem.
7: Miguel, Gabriel,
4: tá, tudo bem. O primeiro nome do antigo presidente e primeiro-ministro Cavaco Silva.
7: Joel.
4: Não é Joel, mas está na lista.
2: Não é Joel Cavaco Silva, mas ficava chico.
4: O irmão do Caim.
7: Lionel.
4: Não é.
2: Siga.
7: Joel.
4: É uma tartaruga ninja.
7: É o Michael. Está difícil,
5: tá? 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
11: Uma questão. O Vasco está quase a fazer anos. Vocês estão se esquecendo dos anos do Vasco?
2: A Patrícia está incomodada com esta questão.
4: Patrícia, já passou. Deixei de contar. Agora é 46 até o resto da minha vida.
2: Não, foi ontem. Só que nós, de propósito, deixámos passar. Não, está quase.
4: Depois da manhã. Sábado.
2: Tens shitex do dia de anos ou alguma coisa já não? Não?
4: Nada.
2: Não gostas de fazer anos?
12: Não.
2: Então, André, cancelamos tudo. Pá.
4: Opa, não me digam que vinham cá no sábado e tudo, só por mim.
2: Sim, sim, sim.
4: Os YouTube vinham.
2: Vinham.
4: Ah, pá, que bom. Ah, pá, que chatice.
2: Até perguntaram se havia estacionamento, é sempre aquela chatice, tirar os pins ali da entrada.
4: Ah, mas se calhar eles traziam o Smart. Só vinham dois. Venham o Edge e o Bono.
2: É o grande acontecimento. São os 4 e tu num Smart. Uma coisa que nós estamos a preparar especialmente para ti.
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2: Houve aqui um ouvinte que mandou uma mensagem e usou a expressão a nata deste programa. E eu e o Vasco comentámos, e bem, porque somos pessoas que.
4: Porque é um elogio, não é?
2: Sim, mas nós pensámos, epá, mas nata.
4: Depende da nata.
2: Quando a nata fica. Quando o leite está muito quente e fica aquela nata por cima.
4: Estás a ver o leite e de repente aquilo vem à boca.
2: Nojo.
4: E a primeira reação é: que nojo!
2: Isso é um trauma de infância, vou-te dizer.
4: Menos para Lourenço.
2: Não, Lourenço diz que gostava da nata do leite.
4: Que até a comia.
2: Não, é pá, é pá, só pensar nisso.
13: Atenção, vazia, já não faço. Não,
2: é nojo. Que nojo.
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0: 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Agora, I'm Like a Bird, Nelly Furtado. Eu sou o Renato Duarte. Tenha uma excelente quinta-feira.
14: Eu

0: grande música, I'm Like a Bird, Nelly Furtado na Rádio Comercial. Love Me Like You Do, Ellie Goulding, já a seguir.
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A chuva de amor do Escalema, que vão estar no Festival do Crato, que acontece até sábado com a Rádio Comercial, precisamente no Crato, no coração do Alentejo. 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Lucas Graham, 7 Years, agora na Rádio Comercial. Bom dia.

0: Música nova de Gracie Abrams, Good Reason, na Rádio Comercial, deslocado do Genapa, é para ouvir já a seguir. 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

0: São 11 da manhã, já aqui está Ana Lucas para as notícias. Olá, Ana, bom dia.
1: Olá, bom dia. Subiu para 270 o número de mortes confirmadas pela polícia na sequência da avalanche que atingiu a fronteira entre o Nepal e o Tibete. Há muitas pessoas desaparecidas, não só no Nepal, mas também no Tibete. São mais de 1000 os desaparecidos. Entre eles estão centenas de estrangeiros, incluindo pelo menos 2 portugueses. Entretanto, o exército nepalês e as forças de segurança já resgataram mais de 350 pessoas com vida. Cerca de 50 têm cidadania estrangeira. E é preciso perceber o que deu origem à avalanche no Nepal. Uma das hipóteses é que as inundações tenham sido provocadas por um colapso de um glaciar nos Himalaias, que depois deu origem a um sismo. O presidente da Associação Ambientalista Zero diz que é necessário saber se houve um efeito bola de neve e a confirmar-se que as alterações climáticas estiveram na origem da tragédia. Francisco Ferreira defende que é preciso criar mecanismos de alerta.
2: Temos que levar ainda mais à séria a necessidade de tomar medidas de redução de emissões e, acima de tudo também e desde já, de ter mecanismos para prevenir, avaliar e avisar as populações, quer no momento, quer em termos de medidas mais estruturais para não termos estas consequências tão devastadoras.
1: O Centro Internacional para o Desenvolvimento Integrado das Montanhas alerta para uma segunda tragédia, isto porque os detritos podem criar barragens naturais e, caso sejam libertados, podem desencadear-se um segundo evento catastrófico. Portugal vai comprar 75 viaturas táticas para os fuzileiros da Marinha. O investimento é de 133 milhões de euros e vai ser financiado pelo instrumento europeu SAFE. De acordo com o Ministério da Defesa, as viaturas serão entregues de forma faseada entre 2027 e 2029.
0: Obrigado, Ana. Mais notícias aqui na Rádio Comercial daqui a uma hora. Para já seguimos com a música, são 40 minutos seguidos. Rosalía é a primeira, La Perla, depois Avicii e os U2. Eu sou o Renato Duarte. Bom dia.

0: Fraco coração, Elisa com Tiago Nogueira na Rádio Comercial. 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Pois bem, eu tenho aqui uma ótima dica para lhe dar.
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0: 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São 11h16, Homewrecker.

0: Kiss Me, Maru na Rádio Comercial, em casa, no carro, em todo o lado. Atenção, a Fatacil está a acontecer em Lagoa. Eu já estive por lá na segunda-feira, grande concerto dos vizinhos. E há outro grande concerto a acontecer no domingo. 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Teddy Swims, Mr. Know-It-All, já a seguir.
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0: James Arthur na Rádio Comercial. 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Black Eyed Peas, já a seguir.
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0: Edmundo Inácio na Rádio Comercial, já aqui está Ana Lucas. E estás aqui para as notícias, não é, Ana?
1: Sim,
0: acho que é isso. Bora lá então.
1: Bom dia. Foi divulgado um novo balanço provisório às vítimas das cheias rápidas de ontem na fronteira com a China. Contam-se para já 332 mortes, há mais de 1.300 desaparecidos, incluindo pelo menos dois portugueses. Entretanto, já foram resgatadas com vida mais de 440 pessoas. Os especialistas não descartam a hipótese das inundações terem sido provocadas por um colapso de um glaciar nos Himalaias, que depois deu origem a um sismo e desencadeou as cheias rápidas. Os especialistas não descartam também uma nova tragédia, isto porque os detritos podem criar barragens naturais e, se forem libertados, podem levar a novas cheias. Na Alemanha, cerca de 15.800 pessoas morreram até 16 de agosto por causa das ondas de calor. Trata-se de um novo máximo. As pessoas com 75 anos ou mais foram as mais afetadas. Grande parte das mortes ocorreu entre 22 e 28 de junho, quando a Alemanha registou temperaturas recorde acima dos 40 graus. É oficial, o Sporting anunciou a saída de João Virgínia. Aos 26 anos, o guarda-redes regressa à Inglaterra e vai representar o Wolverhampton, treinado por César Peixoto. O brasileiro Kaique deve ser anunciado, entretanto, como reforço para a baliza do Sporting. Porto e Sporting conhecem hoje os adversários na Liga dos Campeões. No total, 8 adversários, no mesmo modelo dos últimos 2 anos, Paulo Rico.
2: As duas equipas portuguesas não têm muito por onde escolher. Estão no pote 2 e sabem que vão ter pela frente 2 adversários de cada pote. Como exemplo, tanto Porto como Sporting já sabem que vão ter de jogar com 2 destas equipas. Bayern, Real Madrid, PSG, Liverpool, Inter, City, Arsenal, Barcelona ou Atlético Madrid. Mas também vão ter entre adversários 2 destas equipas. Slavia de Praga, Slovan Bratislava, Stuttgart, AE.

0: Vão ter entre adversários duas destas equipas, Slavia de Praga, Slovan Bratislava, Stuttgart, AEK, LASK Linz, Lens, Como, Sabá e Viking. O Como de Itália e o Sabá do Azerbaijão são as duas estreantes, José Mourinho e Rui Borges, os únicos dois treinadores portugueses.
1: O sorteio começa às 5 da tarde no Mónaco.
2: Obrigado, Ana. Mais notícias aqui na Rádio Comercial daqui a uma hora. Alex Warren já a seguir.
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2: A começar mais 40.

0: Sugar Babes na Rádio Comercial. 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
0: 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Damiano David agora.

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1: Rag & Bone Man na Rádio Comercial. Deixe-se ficar em casa, no carro, em todo lado. Se estiver de férias, então aproveite. Mesmo com chuva, há sempre coisas para fazer. Descansar, olhe, dormir. Dormir é uma ótima coisa para fazer de férias e não só. Adele, já a seguir. Hello, aqui na Rádio Comercial.
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0: Taylor Swift na Rádio Comercial. A Tecas fica consigo a partir da uma aqui na rádio. 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Harry Styles, já a seguir. Até amanhã.
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0: Acabamos às notícias com a Ana Lucas. Olá, boa tarde.
1: Boa tarde. Os números não param de aumentar. Subiu para 359 o número de mortes na sequência das cheias rápidas de ontem na fronteira entre o Nepal e a China. Há mais de 1.300 desaparecidos, incluindo pelo menos dois portugueses. Entretanto, já foram resgatadas com vida mais de 440 pessoas. Os especialistas não descartam a hipótese das inundações terem sido provocadas pelo colapso de um glaciar nos Himalaias, que depois deu origem a um sismo e que desencadeou as cheias rápidas. Quase um ano depois do acidente com o elevador da Glória em Lisboa, foram indenizadas 4 famílias de vítimas mortais e há 7 processos em negociação. De acordo com a seguradora da Carris, até hoje foram assumidos mais de 2 milhões de euros de custos relacionados com o acidente. Acidente este que matou 16 pessoas. O descarrilamento do elevador da Glória aconteceu no dia 3 de setembro do ano passado. Há falta de anestesiologistas na Unidade Local de Saúde de São José, em Lisboa. O alerta é do Sindicato dos Médicos da Zona Sul. O sindicato recomendou àqueles especialistas que avancem com declarações de escusa de responsabilidade, de forma a serem protegidos. A agência Lusa, a OLS de São José, reconhece que o problema se agrava no período de férias, mas diz que se trata de uma especialidade onde há carência generalizada no país. O Sporting abre amanhã, jornada 4 da Primeira Liga de Futebol. Visita o Rio Ave. Na antevisão da partida, o treinador leonino Rui Borges disse que o plantel está fechado.
2: Sim, a partida estará fechada, como o Nuno Luz dizia agora. Há sempre surpresas, mas espero ver que não haja, porque os jogadores de Sporting são sempre pretendidos, são grandes jogadores, têm feito grandes épocas e é natural que se fale em jogadores agora para nós. Está fechado.
1: Rio Ave Sporting é amanhã às 8:15 da noite.
0: Muito obrigada, Ana, e até já. Até já.
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4: E cá estamos de novo, a um minuto da uma da tarde, prontos para arrancar com a melhor música sempre. Tenho aqui os Maroon 5, Olivia Rodrigo, Gui Ali, todos comigo, mas a primeira de todas, acho que vai gostar. Quer dizer, vai gostar, como as outras também. Ela chama-se Olivia Dean e inicia estes 40 minutos de música seguida com esta So Easy. Boa viagem.

É o Gui Ali na Rádio Comercial. Boa viagem. 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E não importa para onde vai, importa sim que vá sempre com a Rádio Comercial. E agora, importa saber o que é que celebramos hoje. Hoje, dia 27 de agosto, quinta-feira. Hoje é dia mundial dos lagos e fica aqui com um pedacinho de trivia. O país com mais lagos do mundo é o Canadá. Mais de 2 milhões, é o que se estima. Hoje também é o dia das pessoas elegerem a melhor fruta. Por acaso não pensei sobre o assunto, mas eu acho que a nível de versatilidade deve estar entre a maçã e a banana. Mas eu acho que as cerejas são capazes de ser melhores. Hoje também é o dia de comer um leite creme, não é? E hoje também é o dia das pessoas que enrolam o esparguete na colher. Sim, sou eu. Sou eu mesmo que faço isso. Eu gosto de comer o esparguete com a colher. Agora, na Rádio Comercial, continuamos a melhor música sempre com o Luís Capaldi. Chama-se Stay Love. Boa viagem!

0: O The Weeknd na Rádio Comercial, ele que para a semana vai dar dois concertos em Lisboa, no Estádio do Restelo, dia 5 e 6 de setembro com a Rádio Comercial. E se há Blinding Lights, há também Blinding Dates.
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0: Ah, eu gostava muito. Isso também gostava de, quem sabe, conhecer o seu novo amor. Então é passar pelo post que está disponível no nosso Instagram da Rádio Comercial. E olha que já estive a ler ali coisas boas. 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Já a seguir, o Pablo Alborán na Rádio Comercial.
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0: casa, no carro, em todo lado, a ouvir a melhor música sempre na Rádio Comercial e a ganhar dinheiro. Espero que sim. Espero que alguém que esteja a ouvir a Rádio Comercial neste momento seja esse alguém que amanhã me vai atender a chamada com o Show Me The Money. 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Não pode ir. 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Obrigada. Já a seguir, vamos à música com os The Calling e também Missy Miles e Vanzi.
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0: Está a ouvir a Rádio Comercial, já voltamos à melhor música sempre. Agora voltamos a atualizar toda a informação com a Ana Lucas. Olá, boa tarde, Ana.
1: Boa tarde, subiu para 4 o número de portugueses desaparecidos na sequência das cheias rápidas de ontem na fronteira entre o Nepal e a China. Se tratam-se de 3 homens e uma mulher. Já há mais de 1.300 desaparecidos. Entretanto, subiu para 359 o número de mortos e já foram resgatadas com vida mais de 440 pessoas. O primeiro-ministro reiterou hoje a confiança no ministro da Administração Interna. Luís Montenegro defendeu que Luís Neves está a fazer um trabalho de elevada qualidade e competência.
2: Todos os membros do governo estão no governo porque o primeiro-ministro os escolheu e porque confia neles. O ministro da Administração Interna está a fazer um trabalho de elevadíssima qualidade e competência nas áreas que tem sobre a sua responsabilidade.
1: O primeiro-ministro falava à margem de uma visita ao aeroporto de Lisboa, onde adiantou que a recolha de dados biométricos de passageiros estrangeiros vai passar a ser feita a 100% a partir de 6 de setembro. E o aeroporto Francisco Sá Carneiro, no Porto, já está a recuperar o normal funcionamento, isto depois desta manhã terem sido cancelados 8 voos, outros registaram atrasos e 7 voos foram divergidos devido a aguaceiros intensos no início da manhã, que deixaram detritos e acumulação de água nas áreas circundantes da pista. Por precaução, o aeroporto limitou a capacidade de forma temporária até a ser concluída a limpeza e o escoamento de águas. O Sporting abre amanhã, jornada 4 da Liga de Portugal. Visita o Rio Ave. Na antevisão da partida, o treinador leonino Rui Borges disse que o plantel está fechado.
3: Sim, a partida estará fechada, como o Nuno nos dizia agora. Há sempre surpresas, mas espero ver que não haja, porque os jogadores de Sporting são sempre pretendidos, são grandes jogadores, têm feito grandes épocas e é natural que se falem em jogadores agora para nós. Está fechado.
1: Rio Ave Sporting é amanhã às 8:15 da noite.
0: Muito obrigada, Ana, e até já. 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
0: Vamos lá então, de novo, 2 em ponto, pronto para depois do almoço assumir aqui a melhor música sempre. Sim, faz bem a digestão, ouvi dizer. Agora na Rádio Comercial, o Alex Warren. É a primeira que ouve nos 40 minutos de música seguida. Segue-se David Fonseca, Aitana e também James Bay. Boa viagem.

O James Bay em 40 minutos de música seguida na sua rádio comercial. Já a seguir, a Ray com a música favorita de Carolina Torres. Por acaso ainda não sei, que ela está há um mês de férias, portanto não sei se continua a ser, mas ela sempre fez um grande apelo para que votassem

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Já a seguir...

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0: Callum Scott, hoje na Rádio Comercial, no sábado, no Festival do Crato. Já no próximo ano, no Nós Alive.
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0: Eles ao Nota Live só chegam no próximo ano, em julho, mas aqui é a Rádio Comercial um bocadinho mais cedo. Já a seguir, ouvimos Tame Impala e Jenny com Drácula.
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0: É a Bárbara Tinoco na Rádio Comercial e agora a Ana Lucas com as notícias. Olá, boa tarde.
1: Boa tarde. Começo com uma boa notícia que chega do Nepal. Foi localizado um dos quatro portugueses que estava dado como desaparecido. De acordo com o Ministério dos Negócios Estrangeiros, o homem está bem de saúde e em segurança. Está ainda na fronteira com o Tibete, mas aparentemente longe das cheias de ontem entre o Nepal e a China. Passam assim a ser três os portugueses desaparecidos no Nepal, um homem e duas mulheres, todos turistas. Mais de 1000 pessoas estão desaparecidas. Há 359 mortes confirmadas. Entretanto, já foram resgatadas com vida mais de 440 pessoas. O Primeiro-Ministro deixa em aberto todas as hipóteses sobre o futuro da Segurança Social. Diz que não é assunto para usar como arma política e assegura que só vai ser tratado nas próximas legislaturas. Luís Montenegro diz que está a ser feita demagogia com o tema e garante que se demite se tiver de cortar pensões.
2: As pensões dos portugueses são sagradas. Eu já disse e repito, no dia em que tiver que cortar um cêntimo de uma pensão, eu demito-me. Mas eu não disse isto depois de ser Primeiro-Ministro. Eu disse isto quando era líder da oposição. Antes de ser, eu não sei para que é que querem acusar o Governo de coisas que o Governo não faz.
1: O Primeiro-Ministro falava à margem de uma visita ao aeroporto de Lisboa. O Ministério dos Negócios Estrangeiros condenou a queda de um drone a cerca de 300 metros da Embaixada de Portugal, em Kiev, na Ucrânia. O ataque provocou uma forte explosão e danos em edifícios próximos, mas os funcionários da Embaixada estão bem. Quase um em cada três europeus assina serviços de streaming. Os dados são do Eurostat e referem-se ao ano passado. O serviço de transmissão em contínuo de filmes, séries e desporto é o mais popular na União Europeia. Irlanda e Dinamarca têm as maiores percentagens, com mais de 60%. A Bulgária é a que tem menos e Portugal está em 19º dos 27 Estados-membros.
0: Muito bem, muito obrigada, Ana, e até amanhã.
1: Até amanhã.
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0: 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Ora, muito bem, a Ana foi, mas nós continuamos por aqui a aproveitar a melhor música sempre. Tenho música nova para partilhar consigo já daqui a pouco. Para já, é uma sua conhecida. Chama-se A Little More. Do Ed Sheeran, que toca agora na Rádio Comercial. Boa viagem.

a casa de Fernando Daniel a tocar na Rádio Comercial. E não dá para... Por acaso eu acho... Não, dá. 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Mas dava. The Great Divide, de Noah Kahan.

0: comercial no final dos 40 minutos de música seguida. Boa viagem. Agora, há quem regresse de férias e encontre a caixa de e-mail cheia. É, já lhe aconteceu, não é? Pronto. A Carolina Torres vai regressar e vai encontrar uma lista de recados para fazer. E eu sei que parece um bocadinho mal eu estar a fazer isto nas costas de alguém, ainda por cima, nas costas de alguém que está de férias, mas eu acho que agora que começámos, devíamos continuar e conto consigo. Então, tem trabalho para dar à Carolina, tem uma missão que esteja à distância de uma pedalada da nossa moça de recados, então chegou a altura de enviar através do WhatsApp 910-122-753. Vou voltar a repetir. 910-122-753. E os melhores vão ser escolhidos e feitos pela Carolina numa bicicleta Decathlon. E é precisamente essa a ideia também da subscrição de bicicleta da Decathlon. Ter uma bicicleta pronta para o dia-a-dia, sem preocupações com manutenção, assistência ou seguro. E atenção a isto, até dia 4 de setembro, numa subscrição anual, vai receber ainda o valor correspondente às duas mensalidades em vale para gastar nas lojas Decathlon. Com validade, atenção, até dia 20 de dezembro de 2026. E vou deixar aqui novamente o número do WhatsApp para mandar o seu recado, 910-122-753. 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A melhor música sempre. E já a seguir voltamos aí mesmo com o Miles Smith.
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0: A melhor música na Rádio Comercial vai continuar a partir das 4, mas com a Joana Azevedo. Já se faz tarde, hoje faz-se sozinha. E eu depois, não regresso só amanhã, regresso ainda hoje às 7 da tarde para lhe fazer companhia no seu regresso a casa. Um beijinho e até já. Antes da Joana, ainda chegou os Kings of Leon e a Bárbara Bandeira com a Carminho. Beijinhos.
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4: Vamos então às notícias na Rádio Comercial com a Catarina Leite. Boa tarde.
5: Boa tarde. Ficou em prisão preventiva o condutor que atropelou várias pessoas na madrugada de terça-feira, em Albufeira. A medida de coação foi aplicada esta tarde após interrogatório judicial, uma informação confirmada à Rádio Comercial por fonte da GNR. O homem está indiciado por vários crimes, incluindo homicídio qualificado na forma tentada, condução perigosa e condução sem habilitação legal. O atropelamento causou 16 feridos, incluindo 2 em estado grave. O primeiro-ministro deixa em aberto todas as hipóteses sobre o futuro da segurança social. Luís Montenegro diz que o tema só vai ser tratado nas próximas legislaturas. Para já reforça a garantia que se demite se tiver de cortar pensões.
6: As pensões dos portugueses são sagradas. Eu já disse e repito, no dia em que tiver que cortar um cêntimo de uma pensão, eu demito-me. Eu não sei para que é que querem acusar o governo de coisas que o governo não faz.
5: O primeiro-ministro falava à margem de uma visita ao aeroporto de Lisboa. Foi localizado um dos portugueses desaparecidos no Nepal. O Ministério dos Negócios Estrangeiros garante que o cidadão português está bem de saúde e em segurança. Os outros 3 portugueses permanecem desaparecidos na sequência da forte enxurrada que atingiu a fronteira entre o Nepal e o Tibete. As autoridades contabilizaram até agora mais de 350 mortos e mais de 1.000 desaparecidos. No futebol, a notícia de uma gravidez. A internacional portuguesa Diana Silva anunciou ao plantel do Benfica que está grávida e diz que o futebol feminino está a evoluir em Portugal. Num vídeo publicado pelo Benfica, a avançada de 31 anos destaca a importância de se sentir apoiada.
7: Ofereceram-me o apoio necessário desde o início. Também mostra que é um bocadinho uma evolução no feminino em Portugal. Estamos a ter cada vez mais condições de ter a nossa carreira de uma forma normal durante todas as fases da nossa vida.
5: A evolução do futebol feminino em Portugal.
4: Muito bem. Parabéns à Diana. Obrigada, Catarina. Até já.
5: Até já.
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4: Adoramos todos, mas o meu coração e a minha compaixão vão, especialmente nesta semana, para quem tirou férias durante estes dias. E tirou férias em Portugal e queria ir para a praia e queria apanhar sol. E o que é que acontece? Chuva.
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4: As pessoas não fizeram nada para merecer este tempo. O que é que se passa? São 4 horas, bem-vindo à Rádio Comercial. Já se faz tarde até às 7. Hoje só comigo, Joana Azevedo, e também com a melhor música sempre. Aqui está ela, Sombra.

Alex Warren na Rádio Comercial, são 4h25, vem aí The Blinding Date para ver The Weeknd ao vivo. Esqueça as apps, a pessoa certa pode estar a ouvir a mesma rádio. Eu estou muito entusiasmada com isso. Cupido devia ser o meu nome do meio. Adoro juntar pessoas. 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Os ouvintes têm de escrever uma breve descrição sobre eles nos comentários à publicação que está no Instagram e só lá, em mais lado nenhum. 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

Então é um método mais rápido de fazer. Percebe? Portanto, vá fazer isso. Há muitas mulheres já a candidatarem-se e muito poucos homens. E eu pergunto, onde é que estão os homens deste país? Solteiros, eu sei que os há. Apresentem-se, vão ao Instagram da Rádio Comercial, apresentem-se e depois nós escolhemos 4 pessoas que vão ao concerto no dia 5 de setembro. 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Vai dar match.

0: Os chutes e pontapés na Rádio Comercial, um mundo ao contrário. Esperemos que o trânsito não esteja ao contrário, é mau sinal. 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Boa tarde.
1: Olá, Joana, boa tarde. Para já, com o trânsito lento entre o relógio e o viaduto do Campo Grande e no sentido inverso do eixo norte-sul para as Calvanas, abrandamento no IC19 na reta dos comandos da Amadora, Lisboa-Almada, fila a partir do aqueduto para a Avenida da Ponte 25 de Abril e no acesso da A5 a partir da Pimenteira, Almada-Lisboa, algum trânsito na chegada à Praça da Portagem. Nos acessos à cidade do Porto, o trânsito está lento em ambos os sentidos da Avenida AEP, há também fila no final da A3, circunvalação VCI, ainda paragens na VCI a partir da zona do Mercado Abastecedor para a A3 e no sentido inverso também já mais acumulado entre a zona da Furada e a passagem pelo Norte Francos.
0: Obrigada, Cláudia. Até já. 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
0: Justin Timberlake, a seguir.
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0: Faltam 21 minutos para as 5. 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Boa tarde e já a seguir a melhor música sempre continua com Dermot Kennedy.
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0: Comercial, edição de Catarina Leite. Boa tarde.
1: Boa tarde. Ficou em prisão preventiva o condutor que atropelou várias pessoas em Albufeira. A medida com a ação foi conhecida esta tarde. Dois dias depois do atropelamento, o homem está indiciado por vários crimes, incluindo homicídio qualificado na forma tentada, condução perigosa e condução de veículo sem habilitação legal. O atropelamento causou 16 feridos, incluindo dois em estado grave. Há acordo nos serviços mínimos para a greve de setembro dos técnicos do INEM. Prevêem que os centros de orientação de doentes urgentes funcionem a 90% da capacidade. Rui Lázaro, o presidente do Sindicato dos Técnicos de Emergência Pré-Hospitalares, aceitou a contraproposta do Instituto de Emergência Médica.
2: Tínhamos proposto, como serviços mínimos, 80% do número de trabalhadores no CODU e todos os meios de emergência que funcionam 24 horas por dia, 7 dias por semana. E o INEM contrapropôs, aceitando a nossa proposta para os meios, mas pedindo no CODU que, por ser greve, seria a segunda-feira e haver uma afluência maior de chamadas, que passássemos de 80% para 90%. Existe acordo para os serviços mínimos.
1: A greve dos técnicos do INEM está prevista para 14 e 28 de setembro. A Ministra da Justiça mantém a confiança no Diretor da Polícia Judiciária, garantia deixada esta tarde depois de Carlos Cabreiro ter sido alvo de uma queixa por alegado falso testemunho sobre escutas feitas no processo Futebol Leaks. A Procuradoria-Geral da República confirma ter recebido uma denúncia contra o Diretor da PJ. No Mónaco, arranca daqui a pouco o sorteio da Liga dos Campeões. Futebol Clube do Porto e Sporting vão conhecer os 8 adversários na fase de Liga da competição. As duas equipas portuguesas estão no pote 2. A fase de Liga da Liga dos Campeões decorre entre 8 de setembro e 27 de janeiro.
0: Obrigada, estão vistas as notícias. Vamos saber do trânsito. Nesta altura, há abrandamento para a Ponte 25 de Abril, a partir da zona do Aqueduto das Águas Livres e acesso da A5 na Pimenteira, paragens na segunda circular para o Campo Grande, em direção às Calvanas, nos dois sentidos e no IC19, na ligação Amadora-Queluz. No Porto, trânsito lento na VCI, entre o Freixo e a Rábida, de Monjoia para as Antas, sentido oposto entre a Furada e Francos, abrandamento na Avenida AEP, sentido Matosinhos-Porto e no

0: Por favor, não, estava igualzinho, mas tudo bem. O Diogo Beja não está cá, eu também não vou cantar. Quem vai cantar é Ed Sheeran a seguir.
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Nickelback na Rádio Comercial, 5:19, quase 20. Chega-se aqui perto que eu tenho uma pergunta para fazer. Há uma pergunta que está nos corredores da Sampaio Pina e que diz assim: nas férias, acordar cedo ou dormir até tarde? Tem dado aso a algumas conversas no corredor. Eu sou completamente team equipa dormir até tarde. Aliás, lá

Mas há um empate ali, há mais ou menos um empate. Há muita gente que prefere acordar cedo e aproveitar bem o dia. Por isso é a pergunta que eu lanço aqui também. O que é que prefere? Acordar cedo nas férias ou dormir até tarde? 910033759.

0: Há pouco lancei a pergunta: nas férias é mais da equipa do acordar cedo ou dormir até tarde? As respostas dividem-se aqui no WhatsApp da Rádio Comercial. Eu sou completamente da equipa de dormir até tarde, sempre, aliás, somos todos lá em casa, mas com uma exceção, e alguém apontou aqui com razão: quando há hotel, quando há pequeno almoço de hotel, eu acordo cedo para ir tomar pequeno almoço de hotel. Sim, é essa exceção, mas de maneira geral é dormir até quando
1: quiser. Boa tarde. Aqui vai uma família que regressa das férias, onde o dormir até tarde é obrigatório, à exceção de um que acorda cedo, mas que não pode fazer barulho, portanto acaba por dormir até tarde também. Boa tarde, obrigado.
0: Isto é bonito, que é um que acorda mais cedo, mas respeita os outros e depois acaba por adormecer também. Isto é bonito. Mas acordar cedo, sim, acordar cedo, lá está, se houver pequeno almoço no hotel, acordar mais cedo.
2: Olá, Joana.
0: Olá.
2: Eu sou a Valéria. Para mim, tem que ser um time intermédio.
0: Uhum.
2: Aproveitar a dormir, mas também aproveitar o dia, porque as férias passam-se muito rápido. Portanto, sou o time intermédio. Beijinhos.
0: Beijinhos, portanto, isto significa o quê? Acordar lá para as 10h30, 11? É intermédio? Acho que sim.
3: Então, sou o time acordar cedo, mas dormir uma sesta.
0: Pois, há muita gente que faz isso, que é acorda cedo, mas depois dorme à tarde. Isso eu não sou capaz de fazer. Eu, quando acordo, é para sempre. Para sempre até dormir. Não vou outra vez enganar o corpo. Acordei, pronto, siga, vamos embora.

0: Mumford & Sons na Rádio Comercial às 5h34. Por aqui discute-se o tema nas férias, acordar cedo ou dormir até tarde. Há muita gente que acorda cedo para passear os cães e para levar os cães à praia, porque durante o dia é proibido e, portanto, aproveitam a manhã cedo para passearem os cães. Isso é amor, muito bem, acho muito bem, mas há quem acorde cedo por outros motivos.
1: Olá, eu sou o time única mulher no meio de quatro, três filhos e o marido, quatro homens, e portanto eu sou o time que acorda, esteja onde estiver, às seis e meia.
0: Meu Deus!
1: E portanto, se eu estivermos de férias, levanto, vou caminhar, vou até ao mar, vou passear pela praia e depois regresso para tomar o pequeno almoço só com o mais novo e o pai, por volta das 9h30, no máximo 10 menos um quarto, porque é o pequeno almoço. E os outros já estão na fase irritante em que a gente paga um tudo incluído e eles levantam-se à 1 da tarde. Muito chungo.
0: Pois é, a minha fase desde a adolescência é acordar à 1 da tarde. Se bem que, mais uma vez, se o hotel incluir pequeno almoço, eu acordo mais cedo para ir tomar o pequeno almoço. Mas se tivesse 4 filhos também, se calhar acordaria às 6 da manhã, só para ouvir o silêncio, só para curtir aquela solidãozinha e aproveitar o silêncio. Se calhar é autopreservação. Boas férias com a Rádio

0: Bárbara Tinoco na Rádio Comercial com o MILF a seguir o trânsito e o tempo.
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0: Vamos espreitar o trânsito na Rádio Comercial numa oferta Benacar. Para isso está cá a Cláudia Macedo para nos dar todas as informações. Boa tarde, Cláudia.
23: Olá, Joana. Boa tarde. E nesta altura ainda com a fila a partir do relógio para o viaduto do Campo Grande e saída para o eixo norte-sul na segunda circular, lado oposto das Torres para as Calvanas, paragens no IC19, mas só na reta dos comandos da Amadora em direção a Queluz. Lisboa-Almada entre a zona de Campo Lido e do Aqueduto, mais acumulado para a Avenida da Ponte e no acesso da A5 na Cruz das Oliveiras. O trânsito lento na Cril entre Camarate e o acesso ao túnel do Grilo e no sentido inverso na saída para o Olival Basto. Há trânsito morado a norte na ligação Freixo a Rábida, entre Bom Joio e o Mercado para o Nó da A3 e a partir de Francos para o tabuleiro da Ponte da Rábida. No sentido inverso, a fila está perto de Canidela em direção à Boa Vista e da Via Norte em direção às Antas, dois sentidos da AEP, final da Via Norte em direção ao Porto e mantém-se também a intensidade nos acessos ao Nó de Coimbrões.
0: Até já, Cláudia. Até já. 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Eu bem queria dizer que vem aí sol, mas parece que só no sábado. O sábado já não chove, mas para amanhã chuva no norte e centro, em especial no litoral, menos intenso de tarde. Em Lisboa e no Porto, nuvens e chuva da parte da manhã, melhoria prevista durante a tarde e céu pouco nublado no Baixo Alentejo e Algarve. Quanto a máximas, 29 graus para Beja, 28 em Évora, 27 em Santarém, 25 em Aveiro, Castelo Branco, Lisboa, Faro e Setúbal, 24 em Viana do Castelo, Braga, Coimbra, Porto Alegre e Leiria, 23 em Vila Real, 22 no Porto, Viseu 21 e 19 na Guarda. 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

0: 30 segundos para as 6, notícias na Rádio Comercial com a Catarina Leite. Boa tarde.
1: Boa tarde. Futebol Clube do Porto e Sporting já conhecem os adversários na Liga dos Campeões. Os Dragões recebem o City, PSV, Nápoles e Slavia Praga e vão visitar o Liverpool, Betis, Sevilha, Feyenoord e LASK Linz. Já o Sporting recebe o Barcelona, o Manchester United, o Galatasaray e o LASK Linz e vai visitar o Manchester City, Roma, Shakhtar e Lan. A fase de Liga das Champions arranca no dia 8 de setembro. Benfica e Braga jogam esta tarde para outras competições europeias. As Águias defrontam o Aros no play-off da Liga Europa e os Minhotos jogam com o Áustria de Viena na Liga Conferência. As duas equipas estão em boa posição para seguir em frente, Paulo Rico.
2: A vitória por 3-1 sobre o Aros, no caso do Benfica, e de 2-0 sobre o Áustria de Viena, no caso do Braga, deixam as equipas portuguesas com margem para acreditar convictamente no apuramento. Este é o sexto e último jogo das fases de apuramento para as equipas portuguesas. No caso do Benfica, depois de eliminar Sandgallen e Arts para entrar na fase de Liga da Liga Europa, juntando-se ao Torriense. No caso do Braga, depois de ter deixado para trás Zeleznikar Pančevo e Dinamo de Minsk para entrar na fase de Liga da Liga Conferência. Seria, neste caso, o pleno para as equipas portuguesas, 5 nas fases de Liga, juntando-se também a Porto e Sporting, já apurados para a fase de Liga da Champions.
1: Benfica joga na Dinamarca a partir das 7 da tarde, o Braga na Áustria meia hora depois, às 7:30. Ficou em prisão preventiva o condutor que atropelou várias pessoas em Albufeira. Está iniciado por vários crimes, incluindo homicídio qualificado na forma tentada. O atropelamento ocorreu na madrugada de terça-feira, causou 16 feridos, incluindo 2 em estado grave. No Nepal, subiu para 389 o número de mortes da forte enxurrada que afetou também o Tibete. Mais de 1000 pessoas permanecem desaparecidas, incluindo 3 portugueses. O quarto cidadão nacional que estava desaparecido já foi localizado, está bem de saúde e em segurança.
0: A Catarina volta à Rádio Comercial daqui a uma hora, mais ou menos. Agora vamos saber do trânsito. E há fila para Ponte 25 de Abril, a partir da zona do Aqueduto das Águas Livres, acesso à A5 na Cruz das Oliveiras, segunda circular com paragens entre as Torres e o Radar. Sentido contrário à demora desde o Relógio até ao Campo Grande, na Cril, fila entre Sacavém e o Túnel do Grilo e no IC19 em direção a

0: Amadora no Porto, lento na VCI entre o Mercado e as Antas e depois entre Francos e a Rábida, sentido contrário à fila entre Canidelo na A1 e a Boa Vista, paragens na Avenida AEP nos dois sentidos e no final da Via Norte A3 para a VCI.
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1: Então não é o que queremos todos?
2: É sim, senhora.
1: 6 e 17, vamos à adivinha de hoje. 67% das pessoas fazem uma coisa todos os dias. O que será? Um WhatsApp da Rádio Comercial, 910033759. 67, muita gente. Porcento das pessoas fazem uma coisa todos os dias. O que será que as pessoas fazem todos os dias? É isso que eu quero saber. Estou à espera do seu palpite. Enquanto chega e não chega, vamos à música. A Sia já está à espera com Cheap Thrills.

0: 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Agora vamos à adivinha, que diz assim: 67% das pessoas fazem uma coisa todos os dias. O que será? Por aqui as respostas andam à volta. Há muita gente a dizer tutti frutti, que é uma saladinha de fruta, como toda a gente sabe. Mas todos os dias, é muita gente a fazer todos os dias. Eu acho que todos os dias também enjoa. Não, não acho que seja assim espetacular também, não é? Vamos com calma. Mais tomar café. Tomar café é uma boa resposta. Toma um pequeno almoço em casa. Mais fazem. Pois, fazem o número 2. Exatamente. Tomam banho, eu espero que seja mais gente a tomar banho, apesar de ser uma quantidade elevada, 67 é pouco para a resposta tomar banho, não é? Devia ser 100%, tomar banho todos os dias. Mais respostas.
1: Bem, o tutti-frutti não é de certeza, porque anda tanta gente mal-humorada.
0: Pois, mas eu acho que se fosse o tutti-frutti todos os dias, se calhar as pessoas também iam andar assim, sei lá, cansadas.
2: Olá, Joaninha. A resposta à adivinha da Joana de hoje é 63% das pessoas ainda faz todos os dias é abrir os olhos. O resto anda tudo olhos tapados. Beijinhos, Sónia de Porto.
0: Beijinhos, Sónia. E mais respostas.
3: Olá, Rádio Comercial. Daqui fala a Sofia, o Paulo, a Laura, o Diniz e a Rosa. Estamos em Ferreira de Zezer a ouvir-vos. E o nosso palpite para hoje é que 67% das pessoas vão de carro ou usam o carro como meio de transporte para ir para o trabalho. Um beijinho.
0: Beijinhos. E esta resposta já ouvimos?
4: Rádio
0: não.
4: Comercial. Chamo Joana e tenho 14 anos. E a minha aposta para hoje, para a adivinha da Joana, é fazer exercício físico, mas também pode ser comer doces, porque acho que somos todos uns gulosos. Beijinhos.
0: Beijinhos. Será que é comer doces? 67% das pessoas fazem uma coisa todos os dias. O quê? Patrícia, o que é que dizes?
5: Penteiam-se,
0: 67%. Portanto, há gente que não se penteia. Se calhar há muitos homens que não se penteiam.
5: Sim,
0: que não precisam. Ou não tem cabelo.
5: Ou
0: tem cabelo muito curto. Pois, exatamente. Será 67% das pessoas fazem uma coisa todos os dias. O quê? A resposta é: ouvem rádio. É a resposta. Ouvem rádio. 67% das pessoas. Mas atenção, não é uma rádio qualquer. Ah, pois.

0: Tracy Abrams na Rádio Comercial, 6h49. 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
0: Era tão bom, eu adorava. Trânsito a seguir.
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15: Vamos a mais uma ronda pelo trânsito na comercial, numa oferta Benecar. A Cláudia Macedo está cá com todas as informações. Boa tarde.
16: Olá, boa tarde. E com a atualização para a A8, por causa de acidente, ocorreu na ligação entre a venda do Pinheiro e Torres Vedras, sentido Lisboa-Torres, um acidente depois da saída para Enxada do Bispo, um capotamento, a via esquerda, aliás, a via da direita e parte da Berma estão ocupadas, é no quilómetro 28 e o trânsito está demorado para passar este local da A8 na zona de Enxada do Bispo. Mantém-se os abrandamentos na segunda circular entre o Eixo Norte-Sul e o radar do aeroporto em ambos os sentidos, também na Cril, entre Sacavém e o túnel do Grilo e na saída para o Olival Basto, no sentido inverso, abrandamento no IC19, entre Alfragide e a Amadora para Queluz, e há também ainda fila entre Campolide e o Aqueduto, em direção a 25 de Abril, no acesso da A5, na Cruz das Oliveiras. No Porto, ainda paragens no final da A3 e da Via Norte, para a via de cintura interna, Freixo a Rábida, fila Mercado Antas e de Francos para a Rábida nos dois sentidos, e também nos dois sentidos ainda abrandamento na Avenida EP.
15: Quanto a nós, até amanhã.
16: Até amanhã. Cláudia.
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semana as temperaturas vão subir outra vez, como se fosse agosto normal, como se não fosse este agosto que aconteceu esta semana, que não sei o que é que foi. Máximas para amanhã, 19 graus na Guarda, 21 em Viseu, 22 no Porto e Bragança, Vila Real 23, 24 em Viana, Braga, Porto, Coimbra e Leiria, 25 em Aveiro, 27 em Santarém, 28 em Évora e 29 em Beja.

0: Adele, no final de mais um Já Se Faz Tarde de quinta-feira. 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Até Cas, eu volto amanhã às 4 com o Diogo.
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0: Então, olá outra vez. Pois é, sou a Tecas e estou cá de volta para lhe fazer companhia, mas desta vez no seu regresso a casa. Bom, vamos lá então. Antes de irmos à melhor música sempre, vamos dar as notícias com a Catarina Leite. Olá, boa tarde.
1: Boa tarde. O Diretor Nacional da Polícia Judiciária nega ter-se mentido em tribunal numa resposta à agência Lusa. Carlos Cabreiro mantém todas as declarações feitas em tribunal no âmbito do processo Futebol Leaks. É a reação do diretor da PJ depois de ter sido acusado de mentir sobre a realização de escutas não autorizadas. Mantêm-se 3 portugueses desaparecidos na sequência da forte enxurrada que afetou o Nepal e o Tibete. Um 4º cidadão foi localizado e estava de saúde. O Ministro dos Negócios Estrangeiros diz que as comunicações foram muito afetadas, o que dificulta a localização dos portugueses.
2: Há um grande problema com a energia e com as comunicações e, portanto, o facto das pessoas estarem desaparecidas não quer dizer que elas não estejam bem. Enfim, nós não sabemos, portanto, não podemos especular sobre isso. Por isso é que, às vezes, o Ministério dos Estrangeiros também demora a reagir. É porque nós só podemos reagir com confirmações oficiais.
1: Paulo Rangel em declarações na última hora na Lousa. Benfica e Braga jogam esta tarde para as competições europeias. As Águias defrontam o Aros na Liga Europa e os Minhotos jogam com o Áustria de Viena na Liga Conferência. As duas equipas têm vantagem dos jogos da primeira mão, Paulo Rico.
3: A vitória por 3-1 sobre o Aros, no caso do Benfica, e de 2-0 sobre o Áustria de Viena, no caso do Braga, deixam as equipas portuguesas com margem para acreditar convictamente no apuramento. Este é o 6º e último jogo das fases de apuramento para as equipas portuguesas. No caso do Benfica, depois de eliminar Sandgallen e Arts para entrar na fase de liga da Liga Europa, juntando-se ao Torrense. No caso do Braga, depois de ter deixado para trás Zeleznikar Pančevo e Dinamo de Minsk para entrar na fase de liga da Liga Conferência. Seria, neste caso, o pleno para as equipas portuguesas, 5 nas fases de liga, juntando-se também a Porto e Sporting, já apurados para a fase de liga da Champions.
1: O Benfica joga na Dinamarca a partir desta hora, o Braga na Áustria a partir das 7:30. Nota ainda para a Liga dos Campeões, porque já são conhecidos os adversários de Porto e Sporting. Os Dragões recebem o City, PSV, Nápoles, Slavia, Praga e vão visitar o Liverpool, Betis de Sevilha, Feyenoord e LASK Linz. Já o Sporting recebe o Barcelona, Manchester United, Galatasaray e LASK e vai visitar o City, a Roma, o Shakhtar e o Lens. A fase de Liga das Champions arranca a 8 de setembro.
0: Muito obrigada. Voltamos a atualizar toda a informação daqui a uma hora. Para já, voltamos ao trânsito, às notícias ou às más notícias. Cláudia Macedo, boa tarde.
4: Olá, Tecas, muito boa tarde. Começamos com a atualização para o acidente na A8, depois da saída de Enxada do Bispo. É na ligação de Lisboa para Torres, quilómetro 28. Mantém-se o trânsito condicionado nesta zona por causa de acidente. Também com dificuldades ainda na passagem para a ligação Lisboa-Almada na 25 de Abril, a partir das imediações do aqueduto e no acesso da A5 na Cruz das Oliveiras. Abrandamento no viaduto Duarte Pacheco para Monsanto por causa de trabalhos a afetar a parte final da Avenida da Ponte, precisamente no acesso para a A5, ainda abrandamentos em Pinamanica, Amadora Queluz no IC19, segunda circular a Eixo Calvanas e do relógio em direção ao viaduto do Campo Grande. Nos acessos à cidade do Porto, fila na VCI entre Bonjoia e A3 agora com abrandamento entre a A4 e a saída para a circunvalação por causa de acidentes.

atualizadas, o que significa que só falta voltarmos a atualizar outra coisa. A melhor música sempre, novos 40 minutos de música seguida, a arrancar com o David Guetta, Teddy Swims e Tones and I. Boa viagem!

0: Os 4 e meia, Luís Trigacheiro juntos nesta Quem Me Vê a Tocar na Rádio Comercial. E eu não sei quem me ouve, se por acaso há fãs de GTA ou GTA por aí, mas hoje, ao que parece, é um dia especial, não é? Chegou o dia. Chegou o dia, pelo menos, da apresentação, não é? Do GTA, GTA 6. Eu não sei qual é que é a forma correta. Eu sei que existem duas facções que defendem um lado e outro. Mas chegou, então, à apresentação deste último jogo. Dura 26 minutos. Vai estrear às 8 da noite na Netflix. E, portanto, para todos os fãs desta saga de jogos, pronto, hoje é um grande dia, não é? Supostamente, sim. Portanto, o lançamento do jogo. Depois está marcado para daqui um bocadinho mais tarde, 19 de novembro. Esse é que vai ser o dia, não é? Vão ficar todos em casa a jogar GG. Já a seguir na Rádio Comercial, a Lady Gaga e o Aragão.
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1: Tens toda a razão, Aragão. Chama-se Ser Feliz é Tão Simples, a música que acabou de ouvir a tocar aqui na Rádio Comercial. E já a seguir, digo-lhe como é que pode ir até ao concerto do The Weeknd e ainda ter um date. Ah, pois.
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0: É o Alex Warren na Rádio Comercial. Chama-se Fever Dream. E vamos lá então saber como é que pode ter um date e ainda ver o concerto da Weeknd.
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0: Eu adorava tanto que começasse. Por isso, se está interessado, então é ir até este post no Instagram da Rádio Comercial e deixar lá a sua sinopse. Já li umas bastante interessantes, portanto passo por lá.
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0: com a Catarina Leite. Olá, boa tarde. Boa noite, neste caso.
1: Olá, boa noite. O governo reconheceu como catástrofe natural os incêndios florestais de Vouzela e Valpaços. Anúncio feito esta tarde pelo Ministro da Agricultura, que destinou 10 milhões de euros para as explorações agrícolas afetadas nos municípios. Já foi transferido para o Porto um dos dois feridos graves do atropelamento em Albufeira. O outro ferido permanece internado no Algarve. No total ficaram feridas 16 pessoas. Quanto ao condutores, ficou hoje em prisão preventiva. Mantêm-se 3 portugueses desaparecidos na sequência da forte enxurrada no Nepal e Tibete. Um quarto cidadão foi localizado e está bem de saúde. O Ministro dos Negócios Estrangeiros diz que as comunicações foram muito afetadas, o que dificulta a localização dos portugueses.
2: Há um grande problema com a energia e com as comunicações e, portanto, o facto das pessoas estarem desaparecidas não quer dizer que elas não estejam bem. Enfim, nós não sabemos, portanto, não podemos especular sobre isso.
1: Paulo Rangel, em declarações esta tarde na Lousã. O diretor nacional da Polícia Judiciária nega ter mentido em tribunal.

0: sabemos, portanto não podemos especular sobre isso.
1: Paulo Rangel em declarações esta tarde na Lousã. O diretor nacional da Polícia Judiciária nega ter mentido em tribunal. Numa resposta à agência Lusa, Carlos Cabreiro mantém todas as declarações feitas em tribunal no âmbito do processo Futebol Leaks. É a reação do diretor da PJ depois de ter sido acusado de mentir sobre a realização de escutas não autorizadas. Na Dinamarca, o Benfica vai vencendo o Aros por 1-0, segunda mão do play-off da Liga Europa. Na Liga Conferência, o Braga defronta a esta hora o Áustria de Viena, mantém-se o empate a zero. No Festival do Crato continua a festa com música e gastronomia típica alentejana. Esta noite atuam Veig, Papillon e a Soraya Ramos, que promete muita energia.
2: Quero que venham todos com a boa energia, com ténis, já, nada de saltos, para podermos saltar e curtir o show como deve ser. Estou a preparar um show incrível, vai ser a primeira vez no Festival do Crato, então estamos a preparar tudo com muito, muito carinho.
1: O Festival do Crato, que decorre até sábado, mais informações na área de notícias do site da Rádio Comercial.
3: Muito obrigada, estamos a uma hora de arrancar a emissão a partir do Festival do Crato com a Ana Isabela Roja e o Wilson Honrado, mas até lá temos muita música para aproveitar. Aliás, novos 40 minutos de música seguida a arrancar agora. Que perdeu o primeiro lugar do TNT Todos no Top nesta semana está em segundo lugar. Chama-se The Great Divide e é do Nokia.

Não? Então não faz mal, eu faço aqui um compasso de espera, espero que marque o 68900, isso mesmo. Agora escreva vencer e clique nesse botão que diz enviar, enviar. Já enviou? Pronto, muito bem. Então amanhã, às 2 da tarde, é estar atento ao telefone e atender a chamada com Show Me the Money. Não quer saber de olá, tudo bem, quem é ou estou. Isso deixamos para depois, pode ser? Estas 4 palavras é que têm de ser ditas logo no momento. Show Me

Na verdade, esta é a única chuva que nós aceitamos em agosto, não é? Esta chuva de amor, ainda por cima dos Calema. Amanhã vai poder ouvi-los no Festival do Crato, no mesmo dia em que atuam Sara Correia e também os Delfins. Vamos transmitir o concerto da Sara Correia e daqui a pouco a emissão avança a partir de lá, com o Wilson Honrado e a Ana Isabela Roja. Para já, avançam os Green Day.

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0: Os Tamim Pala estão sozinhos, mas preenchem muito bem este cartaz do Nós Alive. E por isso vamos ouvi-los já daqui a pouco com a Jenny Drácula, logo depois disto.
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0: O Pedro Brunhoso e o Camané juntos na Rádio Comercial, nesta Para os Braços da Minha Mãe. E a emissão vai voltar para os braços de Wilson Honrado e Ana Isabela Roja, que desde ontem que estão a fazer emissão especial a partir do Festival do Crato, hoje com nomes como Soraya Ramos, Papillon e Veig. E a emissão arranca a partir das 9 por lá. Beijinhos e eu estou de volta amanhã a partir da 1.
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0: Diz que o tema só vai ser tratado nas próximas legislaturas. Para já, reforça a garantia que se demite se tiver de cortar pensões.
1: As pensões dos portugueses são sagradas. Eu já disse e repito, no dia em que tiver que cortar um cêntimo de uma pensão, eu demito-me.
0: O primeiro-ministro falava à margem de uma visita ao aeroporto de Lisboa. O ministro dos Negócios Estrangeiros adianta que está a ser difícil perceber a localização dos portugueses desaparecidos nas enxurradas no Nepal e Tibete. Hoje foi localizado vivo e bem de saúde um português, há outros três que continuam desaparecidos. Paulo Rangel explica a demora.
2: Há um grande problema com a energia e com as comunicações e, portanto, o facto das pessoas estarem desaparecidas não quer dizer que elas não estejam bem. Enfim, nós não sabemos, portanto, não podemos especular sobre isso.
0: As enxurradas no Nepal e Tibete mataram quase 400 pessoas e há mais de 900 desaparecidos. O Futebol Clube do Porto e o Sporting conheceram os adversários para a fase de Liga da Champions. Os portistas recebem o Manchester City, o PSV, o Nápoles e o Slavia Praga e vão visitar o Liverpool, o Betis de Sevilha, o Feyenoord e o LASK Linz. Já o Sporting recebe o Barcelona, o Manchester United, o Galatasaray e o LASK Linz e vai visitar o Manchester City, a Roma, o Shakhtar e o Lan. Na próxima madrugada há um eclipse lunar. O astrónomo Máximo Ferreira explica o que vai ser visível.
3: A Lua vai ficar escondida na sombra cerca de 93%, que é mais ou menos como aconteceu com o eclipse do Sol aqui visto de Portugal. Fica só uma fatiazinha de Lua a ver-se por volta das 5:12.
0: O eclipse começa pelas 3:30 da manhã e deixa a Lua mais vermelha até ao amanhecer.
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2: O primeiro-ministro deixa em aberto todas as hipóteses sobre o futuro da segurança social. Luís Montenegro.

0: E é isso, segundo dia, segunda noite de Festival do Crato, aqui no Crato.
1: Segunda noite, na realidade, porque isto só acontece mesmo a partir do final da tarde.
0: Sim, os concertos começam à noite. Mas, aliás, o primeiro concerto de hoje ainda não começou. Começa às 9h30, a Soraya Ramos vai subir ao palco num concerto que vamos mostrar algumas músicas aqui na Rádio Comercial.
1: Sim, mas à tarde ainda pode passar aqui pela feira de gastronomia, de
0: sim, até porque as portas abrem às 3 da tarde.
1: Uhum.
0: E como cheirava bem ali na parte da gastronomia, meu Deus.
1: A pessoa não pode passar por ali. Nós temos que fazer um desvio qualquer por trás do palco, porque se nós depois ficamos aqui aguados o resto da noite.
0: Aguados.
1: Fazeremos...
0: Adoro a expressão aguados.
1: É com água na boca. Ficamos um bocadinho aguados. Segunda noite do Festival do Crato, vamos acompanhar alguns momentos do concerto da Soraya.
0: Já tem muita gente ali em frente ao palco para vê-la.
1: Assim que abriram as portas aqui para o recinto mesmo, foi uma corrente de gente a correr mesmo ali para a frente, umas miúdas loucas, que eu pensei, será para quem? Para a Soraya? Para o Papillon? Para o Veiga?
0: O Papillon vai entrar em palco às 11h05.
1: Uhum.
0: O Veiga à meia-noite e 45 e depois a noite termina com o Bright às 2h25.
1: Não sei que fãs eram, mas foram as primeiras a chegar, vieram a correr e plantaram-se à frente.
0: Estão lá ainda?
1: E vão lá ficar.
0: Vais-me dizer que nunca fizeste isso.
1: Por acaso, sabes que eu não gosto de ficar mesmo lá à frente, eu digo sempre isso, eu sou do rock, sou do metal, mas não gosto de mosh e fico sempre cá atrás. Ali, ali ao pé da coisinha do som é onde eu gosto de ficar. Nunca gostei de ficar lá à frente, desmigalhada, faz-me confusão, sinto-me apertada, não gosto de me sentir apertada, que eu sou uma pessoa que gosta de estar à vontade.
0: Ao pé da coisinha do som,
1: adoro. Para mim é a coisinha do som, vai ser sempre uma coisinha do som.
0: E pronto, para si que não pode ir ao Festival do Crato, nós vamos estar aqui para contar-lhe tudo, para transmitir algumas músicas do concerto da Soraya Ramos e para dizer para vos que é aquilo que nós fazemos.
1: É normal, é a nossa vida é isto. E se vier até cá, venha ter connosco aqui ao estúdio da Rádio Comercial, está mesmo de frente para o palco principal do Festival do Crato e até pode levar uma lembrança da Rádio Comercial consigo.
0: Temos aqui umas lembranças giras para si. Em direto então do Festival do Crato, Wilson Honrado e Ana Isabela Roja e agora o Miles Smith.

0: uma ouvinte nos sugeriu ontem.
1: Estava a achar estranho.
0: Em casa, no Crato, em todo lado. E estamos na segunda noite do Festival do Crato. Eu sou o Wilson Honrado, comigo está a Ana Isabela Roja, aqui num compasso de espera para o concerto da Soraya Ramos, que soubemos agora está 10, 15 minutitos atrasado.
1: Nós, portanto, temos informações privilegiadas no palco.
0: Portanto, é assim que funciona, não é?
1: É assim que funciona. O nosso técnico é amigo do técnico deles. Estou em contacto e então pronto. A Soraya vai começar às 9h45 e nós vamos transmitir algumas músicas deste concerto.
0: Portanto, fique ligado à comercial para ouvir um pouquinho do concerto da Soraya Ramos daqui a pouco, em direto, aqui na rádio oficial do Festival do Crato.
1: E há uma curiosidade de gira em relação a uma das músicas. Já vamos falar sobre isso.
0: Tá bom, até já.
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0: Esta é a Rádio Comercial, em casa, no Crato, em todo o lado. Estávamos aqui a falar da maravilha que é ter o nosso trabalho. Não é? Nós estamos aqui num festival, tranquilamente, a ver o festival, provavelmente, do melhor spot onde se pode ver concertos.
1: É, temos uma vista privilegiada.
0: Que é aqui no alto. E a trabalhar.
1: É o melhor de dois mundos, é mesmo. Sabes que eu às vezes nem digo muito isso, sinto eu para mim. Opa, porque depois as pessoas ficam com inveja.
0: E querem
1: trabalho para o nosso. Mas são todos bem-vindos aqui ao estúdio de Rádio Comercial.
0: E é ótimo poder estar aqui, essencialmente, a levar o Festival do Crato a todas as pessoas que
1: claro.
0: Gostavam de estar cá e não podem estar cá.
1: E se gostava de experimentar fazer rádio, também pode vir ter connosco, nós deixamos falar aqui um bocadinho ao microfone.
0: Apresenta uma
1: música.
0: Vê lá no que é que metes.
1: Olha, não era,
0: é que é
1: uma música.
0: É que é muita gente, imagina se vêem todos.
1: Mas fazemos
0: é que ainda não começou o concerto da Soraya Ramos. Imagina
1: pois
0: que a malta
1: está
0: a ouvir a rádio e vem para aqui a dizer sim, eu quero experimentar.
1: Olha, eu vinha apresentar uma música que os senhores da rádio disseram.
0: Olha, neste momento temos o apresentador aqui do Festival do Crato.
1: É um festival, tem apresentação,
0: em palco,
1: sempre.
0: Sim, a cada banda ele sobe ao palco para dar algum contexto. Isto quer dizer que a Soraya Ramos deve estar quase a subir ao palco para o primeiro concerto desta segunda noite do Festival do Crato. Nós vamos transmitir algumas músicas da Soraya para si. Mais uma vez, que não pode vir ao Festival do Crato.
1: E, atenção, se ainda estiver a caminho do Festival do Crato, para uma maior comodidade e segurança de todos, pode utilizar os transportes públicos.
0: Aliás, convém.
1: Se puder evitar trazer o carro, não tem chatice em estacionar, não anda à procura de lugar, pode comer e hidratar-se à vontade.
0: Gosto da maneira como pudeste hidratar-se à vontade.
1: Porque ainda estamos no horário.
0: Adoro.
1: Temos que falar sobre hidratação, porque é uma coisa que é importante nos festivais, a pessoa estar hidratada. Às vezes as pessoas hidratam-se demasiado.
0: Também é verdade.
1: E vão muito hidratadas para casa.
0: E lá está. E aí mais vale usar os transportes públicos.
1: Lá está. Porque hidratação a mais faz mal.
0: Exatamente. Exatamente.
1: E também não se deve conduzir quando está demasiado hidratado.
0: Estamos completamente de acordo.
1: Portanto, pode usar a rede especial de transportes do Festival do Crato, que tem parcerias com a Rede Expressos da CP e também com a Rodoviária do Alentejo. Vem em segurança, curte muito e vai em segurança também.
0: Exatamente. Daqui a pouco então, Soraya Ramos no palco do Festival do Crato. Nós vamos transmitir algumas canções já a seguir aqui na rádio.
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0: em todo lado. Eu sou o Golson Honrado, comigo está a Ana Isabela Roja.
1: Alô.
0: Neste momento, o primeiro concerto desta segunda noite do Festival do Crato, a Soraya Ramos já está em palco.
1: A bombar loucamente.
0: Estou a gostar muito do espetáculo.
1: Estás a gostar das bailarinas, não é, Golson?
0: Também.
1: E da própria Soraya, que é muito querida, que dá um espetáculo incrível e que já está a animar este público que veio à segunda noite do Festival do Crato. Há uma história muito curiosa sobre uma das músicas da Soraya, que ela vai tocar mais lá para o fim do concerto, porque é uma música mesmo muito especial. Nós já vamos contar essa história e vamos também dar um cheirinho daquilo que se passa em cima do palco.
0: Daqui a pouco aqui na Rádio Comercial, em direto do Festival do Crato.
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0: Soraya Ramos em direto do Festival do Crato, primeiro concerto desta noite, segunda noite do Festival do Crato.
1: Agora, quero só ouvir vocês, pode ser?
2: A energia do público é incrível.
1: Bem, bem alto. Pode ser?

0: diria que este foi o grande momento do concerto até agora da Soraya Ramos aqui no Festival do Crato.
1: É uma música que se chama Nosso Amor e a Soraya está a receber muito amor do público.
0: E ela canta
1: e dos
0: esta
1: fãs.
0: Música com o Escalema, o que explica também esta apoteose que foi esta música. Escalema, que vão estar também aqui no Festival do Crato
1: amanhã,
0: noite de sexta-feira. Uma noite que vai terminar com uma DJ muito especial para nós.
1: Ai sim, ai, conta-me mais sobre
0: não
1: isso.
0: Não é, não é amanhã?
1: É especial para
0: és
1: nós.
0: Tu que terminas. É especial para nós, oh, Roger.
1: Ai, eu sou
0: tu és
1: especial
0: muito
1: para
0: especial
1: ti.
0: Para nós, caramba. A noite da manhã aqui no Festival do Crato.
1: Eu acho que vai ser muito
0: se vier ver o Escalema e todos os concertos que vão acontecer amanhã aqui no Crato.
1: Verdade.
0: Fique para ver a Ana Isabela Roja. Ela vai atuar a seguir ao Cura.
1: Festa não vai.
0: Portanto, é a

Sério? Vamos bater as palmas assim. 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Mais alto, mais alto.

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1: Gostaram? Olha para nós, let's go. A Carolina dos Landes mandou um beijinho gigante para vocês todos. E se for possível, cantem comigo, pode ser?

0: Exato. Isto é coisa para acabar tarde, ou Wilson. Antes, mas lá está, depende da perspectiva.
1: Antes ainda vamos ter
0: 5 da manhã é cedo.
1: O Papillon?
0: Sim. Ai, estavas-me a perguntar, estavas-me a dizer.
1: Não tá.
0: Espera, deixa-me ir aqui à procura de tudo o que vai acontecer.
1: São muitos concertos,
0: Depois da Soraya temos Papillon e ainda o Vague e depois temos DJ Set, claro.
1: A noite termina com o Bright em ritmos mais afro-house.
0: Uhum. Ah, eu estou muito curiosa para ver, eu gosto muito.
1: Eu não sei se vou chegar a essa hora.
0: Se calhar não vai chegar a essa hora.
1: Mas gostava muito.
0: Bom, amanhã vai estar a tocar. Amanhã eu vou ficar aqui sozinha na emissão a assegurar os comandos da emissão da comercial, porque tu vais tocar a outro sítio, não é?
1: Vou.
0: Vais e voltas, depois voltas no sábado outra vez.
1: Vou tocar.

0: concerto desta segunda noite do Festival do Crato. A Soraya Ramos está em palco e a dar um concerto cheio de energia.
1: A dar um concerto. Há pouco tivemos um momento muito bonito em que o irmão dela subiu ao palco para cantar com ela uma música, e está quase a terminar este concerto, já não falta muito. E a última música deste alinhamento, nós já dissemos há pouco que íamos, era uma música muito especial e que havia uma curiosidade em relação à música. Chama-se Minha Terra, e segundo o nosso alinhamento vai ser mesmo a música que vai fechar este concerto da Soraya Ramos. Porquê? Foi uma espécie de hino não oficial da seleção de Cabo Verde no Mundial.
0: Fez um grande brilharete.
1: Cabo Verde conquistou muita gente, como nós sabemos, e esta música acabou por ser um bocadinho um hino, ainda que não oficial, como eu disse, mas acabou por ter uma exposição um bocadinho maior do que se estava
0: a esperar. E vamos ouvi-la daqui a pouco em direto aqui na Rádio Comercial.
1: Sim, já não falta tudo.
0: Já não falta muito.
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0: Já voltamos à Bárbara Bandeira aqui na Rádio Comercial. Agora vamos transmitir o finalzinho deste concerto da Soraya Ramos em direto do Festival do Crato, no primeiro concerto desta noite aqui no Crato.
1: Ela está a pedir às pessoas para acenderem as luzes dos telemóveis.
2: Tudo para cima.
0: Como ela dizia, está a ficar bonito.
1: Está mesmo a ficar muito bonito. Uma plateia assim estrelada.
2: E agora vou querer que vocês cantem comigo.

nossa lusofonia. Temos cabo-verdianos aqui, Cabo Verde, Ribeirão ou não? Cabo Verde, São Tomé, Guiné-Bissau, Angola.

0: Terminou em grande este primeiro concerto da noite de hoje no Festival do Crato, a Soraya Ramos. Começou morninho, como a noite, mas acabou em grande.
1: Acabou mesmo em grande, com todo o público conquistado e a cantar esta música com a Soraya, o que prova que realmente é mesmo um intronou-se um hino este verão.
0: Sim, até porque depois do brilharete que a seleção de Cabo Verde fez,
1: claro.
0: Esta música andou por todo lado.
1: Bem, mais especial.
0: Nós prometemos há pouco que voltávamos à Bárbara Bandeira, que interrompemos a meio, e daqui a pouco vamos ouvir da Bárbara Bandeira. Daqui a pouco a Ana Isabela Roja vai estar à conversa no backstage, ou pelo menos vais tentar,
1: conversar com a
0: Soraya no backstage.
1: Sim.
0: Contamos com isso?
1: Assim, daqui a uns minutos arranco para lá, vou só deixá-la recompor, refrescar-se,
0: claro que
1: é preciso,
0: claro que
1: não é? Respirar um bocadinho.
0: Tu como artista que és, também percebes.
1: Também percebo isso, não é logo. A seguir a correr, pronto, ela vai descansar um bocadinho e depois vai falar connosco em direto aqui para a emissão.
0: Isso tudo, estamos em direto do Festival do Crato, Wilson Honrado e Ana Isabela Rocha. Daqui a pouco então, a Bárbara Bandeira volta a cantar amanhã.
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0: Isabela Roja tem neste momento a Soraya Ramos, a primeira artista a entrar no palco do Festival do Crato hoje e agora em direto na Rádio Comercial, Soraya Ramos.
1: Olha, a Soraya acabou de me fazer um elogio assim que eu cheguei ao pé dela.
2: Cheirosa demais!
0: Que lindo.
2: Eu amo o perfume, já vou roubar depois o perfume.
1: Já vamos trocar perfumes, porque eu também estou a gostar muito do da Soraya. O Wilson está a enviar-te um grande beijinho.
2: Beijinho, Wilson!
1: Obrigada. Olha, Wilson, vou-te dizer que a Soraya ao vivo é muito mais bonita do que em cima do palco.
2: Oh my God, agora o elogio foi para mim. Foi, bateu, voltou.
1: Nós, é a melhor forma de começar entrevistas é elogiarmos uns aos outros. E eu acho que nós devemos fazer sempre isso na vida.
2: A gente acha que uma mulher é linda, acho que é importante dizer. Não é ficar tipo, ela está bonita, mas não diz.
1: Com aquela inveja, não é? De chata.
2: Porquê? Não, estás linda, amiga.
1: Temos que nos elogiar todos. E o Wilson, tu também és muito lindo, só para saberes.
2: Eu não estou a ver o Wilson, mas acredito que seja um gato. Só para...
0: Que simpáticas as duas, um beijinho para as duas.
1: Muito simpáticas, diz ele. Pronto, Soraya, foi um grande concerto, um grande arranque desta segunda noite do Festival do Crato. Estás feliz, não estás?
2: Muito, muito. Eu senti boa energia, senti carinho, senti lágrimas, senti felicidade. Principalmente fãs de verdade que vieram, que saíram de casa para me ver, para cantar comigo. Eu acho que para um artista não há nada mais gratificante que sentir o calor dos nossos fãs.
1: E elas estavam mesmo a cantar tudo. Nós conseguíamos ver ali nos ecrãs que as tuas fãs estavam a cantar as músicas todas do início ao fim.
2: Eu vi, fico tão feliz, tão feliz.
1: Estavas emocionada, que também se notava.
2: Muito, algumas vezes fiquei ali com a voz tremida. É emoção, é um misto, não é? É a emoção de ver os fãs a cantarem, sentir que foi duro chegar onde eu cheguei. Fiz este ano 10 anos de carreira, então foram 10 anos que não foram fáceis, foi altos e baixos, e estamos aqui hoje, tenho uma plateia de fãs incríveis que me apoiam.

0: depois do Mundial, durante o Mundial e agora depois do Mundial. Fala-me sobre isso.
1: Olá! O Inglaterra foi uma surpresa, não é? Na altura quando saiu explodiu, e depois do Mundial só explodiu ainda mais. Os nossos jogadores da seleção levaram esta música com eles para onde eles foram, e acredito que foi uma música que hoje representa Cabo Verde de uma maneira muito forte, de uma maneira muito contagiante, e é um orgulho saber que todos os cabo-verdianos têm orgulho em ser cabo-verdianos e saber que somos ricos em cultura, somos um povo humilde, e esta música rodou o mundo. Hoje tem pessoas que não entendem a língua e cantam a música porque

0: Marco.
1: Atenção que depois da meia-noite temos uma estreia mundial. Vamos estrear o novo single do Alex Warren aqui na Comercial. Fique ligado, é já daqui.
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0: Os Calema na Rádio Comercial, eles que vão estar amanhã aqui no Festival do Crato.
1: Pai, eu estou muito entusiasmada, já vi 500 vezes os Calema, mas cada vez gosto mais de os ver, adoro as músicas deles, divirto-me imenso, danço, canto, porque eles fazem a festa, a sério, eu estou mesmo muito entusiasmada.
0: Eles são muito bons ao vivo.
1: E são muito
0: já,
1: bons.
0: Já toquei várias vezes a seguir aos Calema.
1: Pois também.
0: E é sempre incrível vê-los, que eles são muito bons ao vivo.
1: E não cansa.
0: Não, de todo.
1: E sabe bem ao vivo. Eu estou a sério,
0: são dois miúdos incríveis.
1: Pois são.
0: E a noite de amanhã aqui no Festival do Crato vai ter também a Sara Correia, que vamos transmitir algumas músicas do concerto da Sara.
1: E eu vou falar com a Sara também no backstage.
0: Vai ter Delfins, que estão a dar concertos incríveis também.
1: Um grande regresso.
0: Já vi várias vezes os Delfins neste regresso. Eles estão tão muito, muito, muito bons.
1: Estão apuradinhos.
0: E depois tem uma questão que é, os concertos dos Delfins, tu conheces as músicas do início até ao fim.
1: Uhum.
0: É uma coisa...
1: É só sucesso.

0: venha com disposição para se divertir e é isso, basicamente.
1: E é isso, as portas abrem às 3 da tarde para a feira de artesanato. Mais uma vez,
0: como eu estava a dizer, lembro,
1: nós quando entramos aqui,
0: o cheirinho,
1: o cheiro que vinha dali,
0: o aroma, é aquela coisa,
1: maravilha.
0: Ele alimenta-se, hidrata-se e depois vem divertir-se no festival, connosco também, e passa aqui pelo estúdio da Rádio Comercial, venha cumprimentar-nos e leva uma recordação para casa.
1: Portanto, nós por hoje, está terminada a emissão a partir aqui do Festival do Crato, a emissão da Rádio Comercial.

0: por estes dias em casa, no Crato, em todo o lado. Primeiro, temos uma grande estreia.
1: Verdade.
0: Aqui na Rádio Comercial, de um artista que entrou nas nossas vidas há 2 anos e que agora vai para o segundo disco. Wild Child é lançado esta sexta-feira, portanto, hoje.
1: Exatamente.
0: Hoje, que sim, que já é meia-noite e um minuto. E o primeiro single deste novo disco do Alex Warren chama-se Emerald Eyes e vai ouvir pela primeira vez aqui na Rádio Comercial, que é a primeira rádio portuguesa a passar esta música nova. Agora,
1: absoluta.
0: Em estreia na Rádio Comercial, a música nova do Alex Warren chama-se Emerald Eyes.

0: E a Ana Isabela, eu sou o Wilson Rato, comigo está a Ana Isabela Roja, e por hoje aqui do Festival do Crato é tudo, mas amanhã há mais a partir das 9.
1: Amanhã vou cá estar, o Wilson não estará amanhã porque vai estar a tocar em Almodóvar, grande DJ set, se passar por lá também vai cumprimentar o nosso Wilson. Amanhã
0: obrigado,
1: vamos estar a fazer aqui uma...
0: Eu vou estar um bocadinho mais cedo que tu.
1: Uma dose dupla de
0: terminar aqui a noite no Crato,
1: pois,
0: e isto acaba tardinho.
1: Acaba um bocadinho mais tarde. Portanto, amanhã vou estar cá sozinha a partir das 9 da noite e depois no sábado juntas também novamente.
0: Claro que sim. Claro que sim. Amanhã com a Sara Correia, Delfins, Calema e a noite a terminar com a nossa Ana Isabela Roja.
1: E o Cura também.
0: E depois no sábado, o Bubas Pinho.